0: professores do primeiro ao quinto ano do ensino fundamental.
1: Hoje, na apresentação da Voz do Brasil, eu, Mariana Jungmann e Luciano Seixas.
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1: A saúde das mulheres ganha novas regras no SUS.
2: Uma lei publicada nesta quinta-feira garante o direito a uma avaliação médica completa, pelo menos uma vez por ano, com exames de rotina e ações de prevenção.
3: As mulheres vão ter direito a uma avaliação médica completa pelo SUS, pelo menos uma vez por ano. A medida está prevista em uma lei publicada nesta quinta-feira no Diário Oficial da União. O objetivo é reforçar a prevenção e ajudar a identificar doenças e outros problemas de saúde o mais cedo possível. A avaliação deve incluir exames de rotina e de triagem, definidos de acordo com a idade e as principais doenças que atingem a população feminina. O atendimento também vai levar em conta fatores como condição de saúde, situação socioeconômica e local de residência. A nova lei prevê ainda campanhas para incentivar os cuidados com a saúde das mulheres. Entre as ações estão orientações sobre alimentação, atividade física, saúde mental e vacinação, além da realização de exames preventivos. As novas regras entram em vigor 180 dias depois da publicação da lei. Márcia Fernandes, para a Voz do Brasil.
1: Foi apresentada hoje a Central de Comando das UTIs Inteligentes do SUS, que monitora em tempo real os pacientes internados em 6 hospitais do Brasil.
2: Sediada na Universidade de São Paulo, a sala contará com monitoramento 24 horas e vai contribuir para o atendimento dos pacientes.
1: Para isso, as UTIs Inteligentes vão utilizar a conectividade e a inteligência artificial, como destacou o ministro da Saúde, Alexandre Padilha.
4: Inteligência artificial é uma realidade quando é aplicada a uma estrutura, ou seja, trazer essa incorporação tecnológica para servir os pacientes do SUS. Isso é inovação com acesso. Essa é uma tecnologia que vai ser apropriada também pelos hospitais privados, pela saúde suplementar, vai crescendo a densidade tecnológica do país.
2: A expectativa é reduzir as complicações clínicas e o tempo de internação dos pacientes, aumentar a rotatividade dos leitos e o acesso aos serviços do SUS.
1: O início das aulas desperta aquele interesse pelo material novinho que vai acompanhar o aluno durante toda a jornada daquele ano.
2: Escolas públicas de todo o país têm até a próxima terça-feira para decidir quais livros serão usados pelos próximos 4 anos.
5: Escolas públicas de todo o Brasil têm até o dia 8 de setembro para escolher os livros didáticos que serão utilizados nos próximos 4 anos por estudantes e professores do primeiro ao quinto ano do ensino fundamental. O processo de seleção faz parte do Programa Nacional do Livro e do Material Didático, iniciativa executada pelo Fundo Nacional de Desenvolvimento da Educação, o FNDE, em conjunto com o Ministério da Educação. Para auxiliar as equipes na decisão, Fernanda Pacobaíba, presidente do FNDE, explica que o MEC disponibiliza o Guia Digital, ferramenta que reúne informações sobre as obras aprovadas. Segundo Fernanda Pacobaíba, os livros selecionados passam por uma análise criteriosa.
6: O que o FNDE disponibiliza a partir de uma seleção junto com o Ministério da Educação, quais foram as obras selecionadas. Então, vamos imaginar, para português, tem 4 possibilidades. E aí é o professor, junto com a rede, que vai dizer, ah, eu quero a obra do autor X, porque ela tem mais a ver com a minha peculiaridade aqui.
5: A escolha dos materiais, segundo a orientação do MEC, deve ser realizada de forma coletiva, incluindo professores, coordenadores e gestores escolares. E essa decisão tem até oficina para preparar toda a equipe na escola pública onde a Juliana Cristina Silva trabalha em Brasília. Ela é coordenadora pedagógica e afirma que é fundamental que os livros atendam à realidade dos estudantes.
7: Professora, o que está na sala de aula mais próximo ao aluno?
5: Roberto Alves, diretor da mesma escola onde a Juliana trabalha, conta que mesmo em um cenário cada vez mais cheio de telas e aparelhos eletrônicos, o livro didático segue como um aliado essencial no processo de ensino e aprendizagem.
7: O livro físico, ele é muito importante ainda, apesar de tanta tecnologia, né? Então as crianças gostam de receber, coloca o nome, coloca o telefone, coloca a série, porque não pode perder o livro, tem que ter cuidado. O livro é um parceiro emprego, dia a dia.
5: Após a análise das obras e a definição dos livros escolhidos, o diretor da escola ainda deve enviar o registro no sistema PNLD Gestão, com acesso pela conta gov.br. Reportagem Gabriela Noronha.
1: E professores podem ter acesso a descontos em compras e serviços. Para isso, devem participar da iniciativa #TôComProf.
2: Mais de 40 empresas físicas e online aderiram à iniciativa de bancos e farmácias a aplicativos de alimentação e cursos de pós-graduação.
1: As empresas podem ser identificadas por meio do selo #TôComProf ou ser verificadas na página do programa no portal do MEC.
2: Para ter acesso aos benefícios, basta apresentar a Carteira Nacional Docente do Brasil.
1: O documento pode ser solicitado por professores da educação básica e superior de escolas públicas e privadas de todo o país, que estejam no exercício da profissão.
2: Confira como obter o documento com Graziela Mendonça.
8: Professores da educação básica e superior já podem solicitar a Carteira Nacional Docente do Brasil. O documento pode ser emitido por profissionais em exercício em instituições públicas ou privadas de todo o país. A solicitação é feita pela internet, no sistema oficial da Carteira Nacional Docente, com acesso pela conta gov.br. O sistema verifica os critérios de elegibilidade e os dados do vínculo com a instituição de ensino. Para solicitar o documento, é necessário ter o CPF regular e cadastro ativo no E-Social pelo empregador. Depois da conferência dos dados, o professor deve completar o cadastro, enviar uma foto e confirmar as informações para a emissão da versão digital. O documento tem validade de 10 anos e possui QR Code para verificação. Ele também permite acesso a benefícios previstos para professores, como descontos em hotéis, estabelecimentos credenciados e eventos culturais, além de condições específicas em produtos e serviços. Para saber mais e solicitar a Carteira Nacional Docente, acesse maisprofessores.mec.gov.br. Graziela Mendonça para a Voz do Brasil.
1: E por falar em pesquisa, você que é professor da educação básica, uma oportunidade de formação profissional e acadêmica.
2: O Ministério da Educação e a Coordenação de Aperfeiçoamento de Pessoal de Nível Superior, a CAPES, divulgaram mais de 8 mil vagas em cursos de pós-graduação para docentes da rede pública de ensino.
1: As oportunidades contemplam mestrado e doutorado acadêmico em áreas como matemática, letras, biologia, história e demais áreas do currículo escolar.
2: Também serão oferecidas mais de 1000 vagas para mestrado profissionais nas áreas de educação inclusiva e educação tecnológica.
1: Os interessados podem se inscrever pelo portal Formação Mais Professores no endereço gov.br/mec.
2: Uma mistura improvável que promete construir casas mais frescas e sustentáveis.
1: Cientistas da Universidade Federal de Lavras, em Minas Gerais, desenvolveram um bloco de concreto usando fibra de coco e restos de mineração.
2: O novo material reduz a transferência de calor e pode criar ambientes mais confortáveis.
1: Os detalhes dessa novidade você confere agora no quadro Ciência em Prática.
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10: Uma forma sustentável para um velho conhecido da construção civil. Um bloco de concreto mais resistente, feito com fibra de coco e resíduos de mineração da rocha quartzito.
11: Sou Isabelle Cristine de Carvalho Terra, sou engenheira civil e doutora em engenharia de biomateriais da Universidade Federal de Lavras. A pesquisa, ela teve como objetivo avaliar a possibilidade de produzir blocos de concreto para alvenaria incorporando dois tipos de resíduos. Resíduo de quartzito, que é proveniente da mineração, e fibras de coco, proveniente de resíduos agroindustriais.
10: Dois ingredientes inusitados e uma receita que promete conforto para os lares brasileiros. Os blocos de concreto prometem amenizar o calorão dos materiais tradicionais.
11: Os blocos convencionais de concreto, eles podem apresentar elevada transferência de calor. Então, a pesquisa mostrou que a utilização das fibras de coco reduz a condutividade térmica dos blocos. Então, na prática, isso pode contribuir para menor transferência de calor, ambientes internos mais confortáveis, menor necessidade de climatização artificial, possibilidade de redução do consumo de energia.
12: A contribuição ambiental da pesquisa, ela é bastante significativa, porque ela transforma dois materiais que seriam considerados resíduos em matérias-primas para a construção civil. A incorporação desse material em blocos de concreto oferece uma alternativa de destinação tecnicamente viável. Isso representa uma lógica de economia circular.
10: Acompanhe a pesquisa na página da Universidade Federal de Lavras. E esse foi o Ciência na Prática, com produção de Warby Calil e edição de Edinaldo Júnior. E nosso encontro com o Saber Científico volta na próxima semana. Até lá.
2: O Pix tem novas regras para que os usuários tenham mais clareza para contestar uma operação identificada como fraude ou golpe.
1: As mudanças deverão ser efetuadas pelos bancos, dando mais liberdade para que o usuário encaminhe documentos e informações.
13: Disponível desde 1º de outubro de 2025 nos aplicativos das instituições que oferecem um PIX, a funcionalidade de contestação por meio do Mecanismo Especial de Devolução, MED, passa a contar com uma jornada mais orientativa. O sistema vai facilitar a identificação do tipo de golpe e a vítima terá um campo disponível para descrever como ocorreu a situação, inclusive com a possibilidade de anexar documentos e comprovantes que serão analisados pela instituição financeira. O MED também vai trazer orientações em casos que não envolvam fraudes, como a não entrega de produtos comprados por meio do PIX, direcionando o usuário para os canais de atendimento do consumidor. Outras mudanças se referem a funcionalidades dos aplicativos. As instituições deverão informar quando houver mudanças no destinatário de contatos salvos para operações de PIX. A função PIX automático deverá trazer em destaque a identificação do recebedor. As novas regras entram em vigor em 1º de março de 2027. O prazo é para que as instituições façam as alterações em seus aplicativos. Nazi Brum, para a Voz do Brasil.
2: Rico em proteína e nutrientes, como por exemplo o ômega 3, uma gordura boa que faz bem para o cérebro e para o coração.
1: Pode ser feito assado, cozido, grelhado, ensopado.
2: Estamos falando de peixes e frutos do mar.
1: E já começou a semana do pescado, que estimula o consumo dessa carne tão saudável.
14: Incentivar o consumo de pescado no Brasil. Esse é o objetivo da Semana do Pescado, que este ano é realizada entre 1º e 15 de setembro. Criada em 2003 pelo Ministério da Pesca e Aquicultura, a iniciativa também tem o objetivo de valorizar o empreendedorismo pesqueiro. A campanha propõe que as pessoas criem o hábito de incluir o consumo do pescado ao menos uma vez por semana.

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1: O peixe foi o meio de sobrevivência do seu Francisco dos Santos Bezerra, que desde os 9 anos de idade já acompanhava o pai, que era pescador. Hoje, aos 65 anos, está aposentado da profissão.
2: Saía assim, 2:30 da manhã, e quando era 1 hora da tarde, já estava chegando de volta. Minha família toda, eu criei a curta de pescaria.
1: E foi justamente o pescado que fez a merendeira Marli Pereira de Souza ganhar até prêmio. Só de saber os ingredientes, já dá a vontade de experimentar essa receita, que leva o nome de peixe joia rara.
3: Leite de coco, extrato de tomate, vem a batata inglesa, vem o queijo mussarela, que dá todo o diferencial, né? Todo o sabor do peixe. Nós colocamos o tomate, a cebola, o pimentão, a manteiga para dar aquela refogada, aquela apurada, e é onde vai dando sabor.
1: E esse prato é um dos preferidos de Ana Júlia Ramos da Silva, de 9 anos.
4: Eu gosto muito do peixe porque o peixe é macio e também do queijo e da batata.
1: A diretora escolar Maria Ângela Rolim de Oliveira garante que os alunos aprovam essa refeição.
5: Na escola a gente usa muitas estratégias para a criança aceitar bem o peixe. Então aqui na escola eles amam o peixe assado. Eles amam esse peixe, né, que a nossa merendeira faz com batata, com queijo mussarela. Então assim, tem uma boa aceitação.
1: O pescado chega até as escolas públicas de diferentes regiões do país por meio do PNAE, o Programa Nacional de Alimentação Escolar. Uma pesquisa nacional realizada pelo FNDE, em parceria com o Ministério da Educação e o Ministério da Pesca e Aquicultura, aponta o potencial de ampliação do pescado na merenda escolar. O levantamento revela que a inclusão do pescado nas escolas ainda possui espaço para crescimento. O ministro da Pesca e Aquicultura, Édipo Araújo, ressalta que a cadeia produtiva nacional está muito organizada e preparada para atender a demanda.
6: São pescadores, pescadoras, armadores, aquicultores, feiras e empresas que envolvem essa cadeia. O pescado brasileiro, ele precisa estar no centro da mesa da população brasileira.
1: E quem ficou com vontade de comer peixe pode conferir receitas, espécies de peixes, além de dicas sobre como escolher o pescado, saber se ele está fresco e bem armazenado no site comapescado.com.br. Reportagem Luciana Colares de Holanda.
7: Uma plataforma abre possibilidades para que pessoas com deficiência pratiquem atividades esportivas.
8: Mas quem pode participar? No Paradesporto, atletas com diferentes tipos de deficiência podem competir.
7: Para promover disputas justas e significativas, existe um sistema de classificação que determina quem é elegível para competir e agrupa os atletas em classes esportivas, considerando o impacto da deficiência nas atividades fundamentais de cada modalidade.
9: A atleta paralímpica de tênis de mesa, Carla Maia, conta como o esporte transformou sua vida.
10: Trouxe propósito, me trouxe desafio, me trouxe saúde, oportunidade até como repórter depois. Por isso eu indico para todo mundo.
9: E para quem deseja começar a praticar uma modalidade paralímpica, como Carla Maia, o Comitê Paralímpico Brasileiro oferece uma plataforma que reúne orientações sobre como dar os primeiros passos e permite localizar clubes e associações que desenvolvem atividades esportivas adaptadas. A página Quero Ser Atleta Paralímpico está disponível no site cpb.org.br. Ela apresenta informações para quem pretende iniciar no esporte, seja por lazer e inclusão, ou seja com o objetivo de seguir uma trajetória no alto rendimento. A ferramenta também facilita a busca por instituições que atuam no esporte paralímpico. Segundo o Comitê Paralímpico, existem atualmente mais de 1000 associações dedicadas ao desporto para pessoas com deficiência em todas as regiões do Brasil. O secretário nacional de Paradesporto do Ministério de Esporte, Fábio Araújo, explica qual é o primeiro passo para encontrar a modalidade adequada.
11: Procure uma entidade que ofereça um esporte inclusivo
0: acessível e seguro, porque quando você insere o esporte na sua vida, você não está falando só de competição, você está falando de empoderamento, que ela vai buscar uma educação melhor, uma vida social, ela vai buscar seus direitos, ela vai buscar emprego melhor. Então o esporte é a porta de entrada para muitas outras coisas dentro da vida da pessoa com deficiência.
9: E o tipo de deficiência e como ela impacta a execução das atividades não impede a prática de qualquer modalidade. No paradesporto, os atletas passam por uma classificação. O objetivo é minimizar o impacto da deficiência sobre o resultado da competição. O processo é realizado por classificadores certificados que levam em consideração quanto a deficiência afeta a execução das tarefas e atividades fundamentais de determinado esporte. Assim, os atletas podem competir de forma justa em cada modalidade. Reportagem Cleide Lopes.
8: Dia 7 de setembro, próxima segunda-feira, celebramos a independência do Brasil. Mas para chegar a essa conquista, a história começou bem antes de 1822.
7: Foi resultado de um processo que não ocorreu apenas às margens do Ipiranga, mas que envolveu guerras na Europa e Brasil.
8: E não só com personagens dos livros, mas brasileiros anônimos em diversas regiões do país.
7: Vamos conhecer um pouco mais sobre essa história na reportagem de Graziele Bezerra.
11: No início do século XIX, a Europa estava em guerra. O imperador francês Napoleão Bonaparte decretou o impedimento do comércio dos países europeus com a Inglaterra. Diante da recusa de Portugal em aderir e a ameaça de uma invasão francesa, o príncipe regente Dom João decidiu transferir a corte portuguesa para o Rio de Janeiro. Foi então que o Brasil deixou de ser colônia e passou a integrar o Reino Unido de Portugal. Anos depois, com a queda de Napoleão na Europa, as cortes portuguesas passaram a exigir o retorno da família real. Dom João retornou a Portugal, mas deixou aqui seu filho, Dom Pedro I, que protagonizou o chamado Dia do Fico. Em 9 de janeiro de 1822, conforme relembra o escritor e jornalista Laurentino Gomes.
12: Dom Pedro, pressionado pelas cortes constituintes que queriam que ele voltasse a Portugal, ele decide, não, se é para o bem da nação e felicidade geral de todos, eu fico. Ou seja, é um rompimento entre o herdeiro da coroa portuguesa e a monarquia que estava em Lisboa. E a partir daí, diria assim que o processo se torna irreversível, né?
11: No dia 7 de setembro, nas proximidades do rio Ipiranga, Dom Pedro recebeu cartas com notícias e decisões das cortes portuguesas. E foi ali que ocorreu o episódio que entrou para a história como o Grito da Independência. Como detalha o historiador e diretor do Museu do Ipiranga, Paulo Garcês Marins.
13: Aqui foi declarada a independência, porém, essa independência foi pactuada no Rio de Janeiro, naquilo que viria a se tornar a corte imperial, com as elites do país fazendo um movimento bastante conservador nesse processo de independência.
11: Outros personagens tiveram participação direta no processo de independência, como o ministro José Bonifácio e a princesa Leopoldina, esposa de Dom Pedro. Sem eles, provavelmente Dom Pedro não teria conseguido aguentar a pressão entre a corte de Lisboa e os interesses brasileiros, segundo o jornalista e escritor Laurentino Gomes. Mas ele lembra também de outros brasileiros que protagonizaram a independência.
12: Os brasileiros de 1821 e 1822 sonharam grande. Brasileiros ricos, imperiais, mas também brasileiros pobres, brasileiros escravizados, brasileiros simples, anônimos. Sonharam que o Brasil poderia se manter como um país unido, que não se dividisse, um país que se tornasse independente de Portugal e tivesse grandes ambições. Esse Brasil aconteceu, nós temos o Brasil hoje graças aos sonhos daquela época.
11: Para consolidar a independência, ocorreram confrontos em diferentes regiões do país. Houve combates e mortes no Ceará, no Piauí, no Pará e, sobretudo, na Bahia, onde foram desencadeadas as batalhas de Pirajá e de Itaparica. Colaboração de Malu Prado, reportagem Graziele Bezerra.
8: Quem estava na lista de espera do ProUni e foi chamado tem até o dia 14 de setembro para comprovar as informações apresentadas na inscrição.
7: A documentação deve ser entregue à instituição de ensino indicada pelo candidato.
8: Cada faculdade ou universidade define o formato de recebimento dos documentos exigidos, que pode ser presencial ou online.
7: Quem não apresentar os dados no prazo, perde a vaga.
8: O programa Universidade para Todos usa a nota do Enem para conceder bolsas em instituições particulares de ensino.
7: E essas foram as notícias do governo federal.
8: Uma realização da Secretaria de Comunicação Social da Presidência da República.
7: Com produção da empresa Brasil de Comunicação.
8: Fique agora com as notícias do Poder Judiciário e do Congresso Nacional. Boa noite.
7: Boa noite para você. Até amanhã.
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16: Jornada Ítalo-Hispano-Brasileira de Direito Público foi encerrada no Supremo Tribunal Federal com um debate sobre integridade do processo democrático eleitoral.
17: Para STJ, comprador de celular defeituoso não está dispensado automaticamente de aguardar prazo legal para conserto.
16: Bancário chamado de devagarinho, obtém aumento de indenização na justiça.
17: Boa noite, eu sou o Arthur Filho.
16: E eu sou Walter Lima.
17: A 17ª Jornada Ítalo-Hispano-Brasileira de Direito Público foi encerrada nesta quinta-feira no Supremo Tribunal Federal com debate sobre integridade do processo democrático eleitoral e o papel da justiça constitucional.
16: O encontro, iniciado ontem, reuniu magistrados, professores e pesquisadores do Brasil, da Itália e da Espanha. Marta Ferreira.
18: A jornada teve como tema resistência democrática e justiça constitucional. Na terceira e última sessão do evento, os debates abordaram a atuação da justiça constitucional para garantir a regularidade das eleições. O diretor do Centro de Estudos Constitucionais do STF, Fernando Facuri Scaff, apresentou o panorama dos acontecimentos posteriores às eleições presidenciais de 2022 e exibiu vídeo institucional sobre os ataques às sedes dos três poderes em 8 de janeiro de 2023. Ele citou as investigações, os processos e os julgamentos decorrentes dos ataques. Segundo Scaff, o cenário político brasileiro continua marcado por disputas intensas e críticas ao Supremo e ao sistema de justiça.
17: STJ entende que comprador de celular defeituoso não está dispensado automaticamente de aguardar prazo legal para o conserto.
16: O prazo definido em lei é de até 30 dias para o fornecedor resolver o problema. Fátima Uchoa.
19: A Defensoria Pública do Rio de Janeiro ajuizou ação civil pública contra as operadoras Claro, Oi, TIM e Vivo, alegando que o celular é produto essencial e por isso seria abusiva a prática dos fornecedores de não disponibilizar o direito imediato à troca, à devolução do valor pago ou ao abatimento do preço. Mas o Tribunal de Justiça Estadual discordou. No voto condutor do julgamento pelo STJ, o ministro Ricardo Vilas Boas Cueva observou que, em regra, só após os 30 dias é que a lei garante ao consumidor uma dessas três opções. E embora o celular seja importante na vida cotidiana, cabe ao juiz analisar cada caso se o aparelho é essencial para a pessoa, a ponto de serem dispensados os 30 dias.
17: Um bancário que era alvo frequente de apelidos e brincadeiras ofensivas por causa de uma doença relacionada ao trabalho vai receber uma indenização maior por danos morais.
16: A decisão é da terceira turma do Tribunal Superior do Trabalho, Samanta Flor.
20: O bancário foi diagnosticado com LER-DORT, doença que afetava os movimentos e dificultava que ele realizasse algumas tarefas. O trabalhador passou a ser alvo frequente de comentários e brincadeiras ofensivas entre os colegas. Para a terceira turma do TST, além da repetição das ofensas, houve omissão da empresa em impedir a situação. Por isso, a corte elevou a indenização por danos morais de 10 mil para 20 mil reais.
17: Tribunal Superior Eleitoral celebra Pacto Nacional pela Paz e Tolerância nas eleições 2026.
16: Acordo busca promover diálogo, segurança, pluralismo e fortalecimento da democracia no pleito de outubro. Fábio Ruas.
2: O pacto foi firmado nesta quinta-feira com instituições da sociedade civil e organizações religiosas. O objetivo é fortalecer a democracia, promover a convivência pacífica e contribuir para a realização de eleições livres, seguras e legítimas. Na abertura do evento, o presidente do TSE, ministro Cássio Nunes Marques, disse que o tribunal dá um passo que transcende o calendário eleitoral por um propósito comum de fortalecer a democracia brasileira e reafirmar um de seus pilares constitucionais, o pluralismo político. Ele disse também que é necessário construirmos um ambiente em que ninguém tenha medo de votar, de manifestar opinião, de participar da vida pública ou de defender as próprias convicções.
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17: A você uma boa noite.
16: E até amanhã.
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1: Eu sou Paula Groba.
2: E eu sou Humberto Pinheiro.
1: E estes são os destaques de hoje do Jornal do Senado, que começa agora.
2: Aprovada MP da taxa das blusinhas, que zera imposto sobre compras internacionais de até $50.
1: Congresso aprova medida para acelerar fila de benefícios do INSS.
2: Senado aprova a criação de Universidade Federal da Fronteira Norte.
1: Boa noite.
2: Boa noite.
1: O Senado confirmou o fim da taxa das blusinhas, que é o imposto nas compras internacionais de até $50.
2: A medida ainda determina a realização de avaliações periódicas sobre os impactos da desoneração fiscal. E mais, o texto ainda prevê isenção de impostos para medicamentos de doenças raras que não tenham similar no Brasil. Repórter Márcio Maturana.
3: Agora é definitivo. Compras internacionais de até $50 serão cerca de R$250 não pagam mais um imposto de importação, que era de 20%. A senadora Leila Barros, do PDT do Distrito Federal, foi a relatora na comissão mista da medida provisória.
4: Enquanto o viajante que se desloca ao exterior já goza de isenções de tributos federais sobre a bagagem no valor de $1.000, a família de baixa renda que não viaja não dispõe desse mesmo canal desonerado. A única forma de disposição desse extrato social para adquirir produtos importados de pequeno valor é pela remessa internacional.
3: Nas compras de até $3.000, as alíquotas da importação serão reduzidas de 60% para 30%. Uma das mudanças é a isenção de impostos para medicamentos de doenças raras que não tenham similar no Brasil. Outras são a adoção de medidas para a venda de produtos ilegais e a realização de avaliações periódicas sobre os impactos da desoneração. O primeiro em 3 meses e os seguintes em intervalos de no máximo 6 meses, como explicou Leila Barros.
5: A gente atendeu em parte a maior preocupação do setor, que é a avaliação, dando essa autonomia ao Ministério da Fazenda, a avaliação de 6 em 6 meses e também passar pelo Executivo a avaliação do Congresso Nacional anualmente.
3: O imposto sobre importações de até $50 ganhou o apelido de taxa das blusinhas, mas existia para qualquer tipo de produto, como eletrônicos ou cosméticos, em compras internacionais que ficaram populares em sites e aplicativos de celular. Já a cobrança do ICMS continua igual para compras de qualquer valor, porque a alíquota desse imposto é definida pelos estados.
1: E o Senado enviou para a sanção presidencial a prorrogação até 2030 de incentivos fiscais a programas de atenção à saúde oncológica e de pessoas com deficiência.
2: Com a medida, empresas poderão continuar direcionando parte de seus impostos para financiar projetos de entidades sem fins lucrativos que atuam na prevenção, no diagnóstico e no tratamento. Repórter Pedro Pincer.
6: O projeto altera o funcionamento do Programa Nacional de Apoio à Atenção Oncológica e do Programa Nacional de Apoio à Atenção da Saúde da Pessoa com Deficiência. O texto prorroga até o ano calendário de 2031 a possibilidade de dedução do imposto de renda para doações destinadas aos dois programas. Com a medida, empresas poderão continuar direcionando parte dos seus impostos para financiar projetos de entidades sem fins lucrativos que atuam na prevenção, diagnóstico e tratamento de doenças oncológicas, bem como em serviços de reabilitação e tecnologias assistivas. A relatora, senadora Mara Gabrilli, do PSD de São Paulo, ressaltou que a aprovação não vai significar aumento de despesas.
7: Não há no texto ampliação de percentuais de dedução, criação de novos benefícios ou majoração de despesa orçamentária direta. Os limites e condições para usufruto do benefício permanecem inalterados, de modo que a renovação do incentivo não implica aumento de renúncia fiscal em termos percentuais, mas apenas a manutenção do regime vigente por mais um ciclo.
6: O texto também atualiza a legislação para incluir o termo correto transtorno do espectro autista e adequa as referências às normas de certificação de entidades beneficentes.
1: A fila de benefícios do INSS é um dos principais desafios da Previdência. Para reduzir a espera de quem precisa de uma resposta sobre aposentadorias, auxílios e outros benefícios, o Congresso aprovou uma medida provisória que amplia a força-tarefa do INSS e da Perícia Médica Federal.
2: A medida reforça as equipes do órgão e da Perícia Médica Federal com o objetivo de acelerar a análise dos pedidos que estão há mais de 30 dias na fila. Repórter Rodrigo Rezende.
8: O Congresso aprovou a medida provisória que ampliou a força-tarefa do INSS e da Perícia Médica Federal com o objetivo de diminuir a fila de cidadãos que aguardam benefícios previdenciários. A ideia da MP é dar celeridade à análise dos pedidos, principalmente para aqueles que estão aguardando há mais de 30 dias na fila. A relatora, senadora Zenaide Maia, do PSD do Rio Grande do Norte, destaca que desde a edição da MP, os resultados já são significativos.
9: Os resultados alcançados em 2026 evidenciam a efetividade do programa. Entre janeiro e junho, o número de processos pendentes de análise ou de perícia médica inicial caiu de 2,7 milhões para 1,7 milhão. A redução foi ainda mais expressiva nos processos com tempo de espera superior a 45 dias, que passaram de 1,7 milhão para apenas 557 mil.
8: Como não houve modificação por deputados e senadores no conteúdo da MP enviada pelo Poder Executivo, o texto será agora promulgado pelo Congresso.
1: Atos de crueldade contra animais poderão estar entre as hipóteses que autorizam a aplicação de medidas socioeducativas de internação para crianças e adolescentes.
2: Projeto com essa determinação teve a votação concluída na Comissão de Constituição e Justiça e deve seguir diretamente para análise da Câmara dos Deputados. Repórter Bruno Lourenço.
10: O projeto de lei inclui ações contra animais praticadas com crueldade extrema ou com potencial concreto de causar lesão grave ou morte como nova hipótese de internação para menores de idade. A proposta também aumenta penas para maus tratos contra animais em geral. A relatora, senadora Leila Barros, do PDT do Distrito Federal, defendeu maior cuidado com os animais.
4: A vedação à crueldade, ela constitui fundamento central do direito animal brasileiro e confere proteção aos animais individualmente considerados. Essa proteção constitucional também se relaciona à dignidade da pessoa humana na medida em que a submissão de animais à crueldade degrada os próprios valores éticos que devem orientar as ações humanas e a atuação estatal.
10: O texto ainda aumenta a punição em casos que envolvam tortura, abuso sexual ou transmissão das agressões pela internet.
1: E avançou no Senado a criação de um serviço de telefone nacional gratuito para encaminhar denúncias de maus tratos a animais. A proposta assegura o direito ao anonimato dos denunciantes.
2: O projeto define como maus tratos atos de crueldade, abandono, agressão, mutilação, falta de alimentação e cuidados, além de trabalho excessivo ou inadequado. O abandono também é considerado maus tratos. A matéria seguiu para análise do plenário em regime de urgência.
1: O Senado aprovou o projeto do Executivo que cria a Universidade Federal da Fronteira Norte.
2: A nova instituição herdará a estrutura, os estudantes, servidores e professores atualmente vinculados ao campus Oiapoque da Universidade Federal do Amapá. Repórter Alexandre Campos.
11: A população do extremo norte do Amapá, que vive no município do Oiapoque e imediações, contará com uma nova instituição de ensino superior. Isso porque o Senado aprovou nesta quinta-feira o projeto do Executivo que cria a Universidade Federal da Fronteira Norte a partir do desmembramento da Universidade Federal do Amapá. Em julho, um projeto semelhante havia sido analisado pelos senadores. No entanto, a proposta foi vetada pelo governo por ter sido apresentada por parlamentar e não pelo Poder Executivo, como manda a Constituição. Representante do Amapá, o presidente do Senado, Davi Alcolumbre, destacou a importância estratégica da Universidade Federal da Fronteira Norte.
12: É fundamental termos a condição de formarmos capacidade intelectual na academia, na universidade, no conhecimento, nessa nova perspectiva das riquezas da exploração do petróleo e das riquezas que o petróleo pode proporcionar para o Brasil e vai proporcionar para a Amazônia, de conhecimento, de inteligência, e a universidade, só ela é capaz de gerar todas essas perspectivas.
11: Além da oferta de vagas em cursos de graduação e pós-graduação, a nova instituição também atuará em pesquisa e extensão e buscará promover o desenvolvimento regional. O projeto segue para a sanção presidencial.
2: Edição de Paulo Groba e trabalhos técnicos de Eliseu Caires. O Jornal do Senado fica por aqui. Acompanhe agora as notícias da Câmara dos Deputados. Boa noite.
1: Boa noite e até amanhã.
13: Jornal Câmara dos Deputados. Plenário da Câmara zera imposto sobre importações de até 50 dólares.
14: Câmara confirma Brasil em acordos de proteção à mulher no trabalho.
13: Deputados aprovam Plano Nacional de Cultura para a próxima década.
14: Boa noite. A Câmara aprovou o Plano Nacional de Cultura para os próximos 10 anos. O repórter Antônio Vital tem os detalhes da proposta.
15: A Câmara dos Deputados aprovou o projeto do governo que institui o Plano Nacional de Cultura para os próximos 10 anos. A proposta estabelece princípios, diretrizes, eixos estratégicos e mecanismos de gestão para orientar as políticas culturais do país. Entre os princípios das políticas públicas

0: apresenta objetivos que servirão de base para a elaboração de metas específicas, ainda a ser definidas. O texto também prevê mecanismos de monitoramento do alcance dessas metas, tanto pelo governo federal quanto por estados e municípios. A proposta foi enviada pelo governo ao Congresso no ano passado, a partir de debates da 4ª Conferência Nacional de Cultura e consultas abertas ao público pela plataforma Brasil Participativo, com mais de 85 mil acessos. O relator da proposta, deputado Pedro Czai, do PT de Santa Catarina, acrescentou outros pontos ao projeto, como a prorrogação até 2028 do prazo para que estados e municípios façam a adesão ao Sistema Nacional de Cultura ou criem seus próprios fundos de cultura como condição para receberem recursos da Política Nacional Aldir Blanc de Fomento à Cultura. Esse prazo hoje termina no ano que vem. Pedro Czai disse que os objetivos, diretrizes e eixos estratégicos do Plano Nacional de Cultura contam com fontes de recursos e incentivos fiscais já existentes, mas ele anunciou que o governo vai elaborar um projeto para aumentar as fontes de financiamento para o setor.
1: As ações estratégicas e os indicadores serão democraticamente construídos com estados e municípios do Brasil. Isso para deixar claro, diferente do Plano Nacional de Educação, nós fizemos metas, definimos financiamento, definimos PIB, etc. Neste ponto, em relação ao financiamento, nós vamos apresentar um outro projeto para discutir novas formas de financiamento da cultura brasileira.
0: O projeto cria um colegiado para gerir o Plano Nacional de Cultura, com representantes do Ministério da Cultura, do Conselho Nacional de Política Cultural e dos órgãos gestores dos estados e municípios. A aprovação do Plano Nacional de Cultura para os próximos 10 anos foi acompanhada no plenário pela ministra da Cultura, Margarete Menezes, e foi comemorada pela bancada do governo. A deputada Jandira Fegali, do PCdoB do Rio de Janeiro, destacou a importância da cultura para o país.
2: Cultura é economia, é trabalho, é disputa, é compreender o Brasil profundo, é entender o que ele é capaz, de que forma a gente faz a integração civilizatória de toda a sociedade na sua diversidade. Não há nenhuma luta de resistência e luta por independência que a cultura não tenha sido um fator fundamental. E no momento que tenta nos recolonizar, aprovar esse plano é um instrumento de resistência.
0: O projeto que institui o Plano Nacional de Cultura para os próximos 10 anos foi enviado para análise do Senado. Da Rádio Câmara de Brasília, Antônio Vital.
3: Saúde. Rosiana Sarney, do MDB do Maranhão, quer obrigar o SUS a encaminhar pacientes com câncer para hospitais privados quando os prazos legais para diagnóstico ou início do tratamento não forem cumpridos. A medida também prevê encaminhamento preventivo quando o atendimento público estiver prestes a estourar o prazo.
4: Rosiana Sarney afirma que a proposta dá efetividade aos prazos já previstos para o atendimento oncológico. Pelo texto, o paciente deverá ser comunicado do encaminhamento, terá transporte garantido quando necessário e continuará acompanhado pela rede pública durante todo o tratamento.
3: Previdência. Beto Preto, do PSD do Paraná, propõe que a remuneração de adolescentes e jovens contratados como aprendizes deixe de entrar no cálculo da renda familiar do Bolsa Família. A medida valeria durante a vigência do contrato de aprendizagem e preservaria os demais critérios do programa.
4: Beto Preto explica que a proposta evita que famílias percam o benefício quando um jovem consegue o primeiro emprego como aprendiz. O deputado afirma ainda que a mudança incentiva a qualificação profissional e reduz a evasão escolar.
3: Trabalho. A Câmara aprovou a adesão do Brasil a dois tratados internacionais sobre trabalho que protegem as mulheres. O repórter Marcelo Lascher traz os detalhes.
5: A Câmara dos Deputados aprovou a adesão do Brasil a dois tratados internacionais sobre direitos dos trabalhadores e, em especial, as mulheres. Um dos textos aprova a adesão do Brasil à Convenção da Organização Internacional do Trabalho, a OIT, com medidas contra violência e assédio no trabalho. A Convenção 190 da OIT é o primeiro tratado internacional a reconhecer o direito de todas as pessoas a um mundo de trabalho livre de violência e assédio. Os países que ratificarem o texto ficam obrigados a adotar medidas para proibir violência e assédio contra trabalhadores e garantir reparação às vítimas e sanções aos autores. A Convenção considera violência e assédio baseados no gênero como práticas inaceitáveis e inclui o assédio sexual como violência praticada contra as pessoas em razão de seu sexo e gênero. Outro trecho estabelece que as medidas previstas na Convenção se aplicam à violência e assédio que ocorre no trabalho, inclusive durante os deslocamentos do empregado. A adesão do Brasil ao tratado recebeu parecer favorável da relatora, deputada Benedita da Silva, do PT do Rio de Janeiro, mas foi criticada pelo deputado Kim Kataguiri, do Missão de São Paulo. Segundo ele, os

0: Termos que designam o assédio no ambiente de trabalho são vagos e podem encarecer os encargos trabalhistas.
1: Gente, não é à toa que só 30% dos países que integram a OIT concordaram com esse tratado. Nós, mais uma vez, Brasil, América Latina, África, estamos sendo feitos de tonto pela Europa, que vão lá, usam seus 3 votos, cada país lá na OIT, e empurram legislação trabalhista para nós. A gente fica com a legislação mais cara, a gente fica com a legislação mais burocrática.
0: O plenário também aprovou a adesão do Brasil a outra convenção da OIT, esta voltada para promover a igualdade de oportunidade de tratamento para trabalhadores, homens e mulheres com responsabilidades familiares. Segundo a convenção, as responsabilidades familiares não podem ser usadas como uma razão para demissão. Os trabalhadores devem ter direito à livre escolha de um emprego, levando em conta suas necessidades com responsabilidades familiares. A deputada Benedita da Silva também ofereceu parecer favorável à adesão do Brasil a esse tratado.
2: A ratificação da convenção reforça demais as respostas às interrupções de trajetória laboral impostas pelas responsabilidades de cuidado, que reduzem a densidade contributiva das trabalhadoras e comprometem sua cobertura previdenciária na velhice.
0: As propostas que ratificam a adesão do Brasil às 2 convenções da Organização Internacional do Trabalho sobre assédio e cuidado seguiram para análise do Senado. Da Rádio Câmara de Brasília, com informações de Antônio Vital, Marcelo Larcher.
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4: Segurança Pública.
5: Silvia Cristina, do PP de Rondônia, defende a aprovação da proposta de emenda à Constituição que reduz a maioridade penal de 18 para 16 anos. A deputada argumenta que a medida pode ajudar a reduzir a violência e responsabilizar jovens envolvidos em crimes graves.
6: Silvia Cristina cita a experiência pessoal com a violência ao lembrar o assassinato do pai e diz que criminosos adultos usam adolescentes para cometer delitos. Para ela, é preciso endurecer as punições para quem participa da destruição de famílias por meio da criminalidade.
7: Se diminuir a maioridade, até porque rapaz e meninas, aos 16 anos, eles já votam, já casam, já sabem muito bem, já têm noção do que estão fazendo, a gente diminui essa violência que assola o Brasil. Então é um fato que causa muita discussão, mas para quem sabe já sofreu na pele o efeito da violência, não pode deixar de ser favorável a algo que a gente sabe que tem que ser mais rigorosa. Nós temos que ser mais rigorosos nas penalidades de quem sabe que está destruindo família.
5: Sargento Faur, do PL do Paraná, apoia a redução da maioridade penal para casos de crimes graves. O parlamentar lembra sua experiência na Polícia Militar para defender punições mais severas a infrações hediondas e de envolvimento com o crime organizado.
8: Muitas vezes fala-se que queremos prender crianças. É mentira. Nós queremos prender menores bandidos. Menores cometem crimes graves transportando drogas químicas, estuprando e matando crianças, matando pessoas para roubar. Precisam ser punidos severamente de acordo com a gravidade dos seus crimes. Comissão especial instalada, já começamos os trabalhos e tive contato com o relator e ele deu a entender que vai fazer uma consulta pública, um plebiscito para que o povo decida finalmente se quer ou não a redução da maioridade penal no Brasil.
6: Na opinião de Sargento Faur, a revisão da legislação penal responde a uma demanda expressiva da sociedade por mais segurança. O deputado garante que a maioria dos integrantes da comissão especial é favorável à proposta.
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4: Justiça.
5: Acácio Favacho, do MDB do Amapá, é autor de proposta que consegue gratuidade da justiça a pessoas que recorram ao judiciário para obter atendimento de saúde do poder público ou de planos privados. Pela matéria, o benefício poderá ser concedido antes da análise da situação financeira do paciente.
6: A gratuidade abrange ações sobre medicamentos, tratamentos, cirurgias, internações e outros recursos relacionados à saúde. Acácio Favacho avalia que a medida facilita o acesso à justiça em situações nas quais os gastos médicos podem comprometer a renda do paciente.
4: Política.
5: Vinícius Gurgel, do PL do Amapá, apoia projeto que impede condomínios e proprietários de proibir o funcionamento de sedes partidárias em imóveis comerciais. De acordo com a proposta, a regra vale desde que sejam respeitadas normas de segurança, acessibilidade e vizinhança.
6: Vinícius Gurgel considera que a medida protege a liberdade de organização dos partidos políticos. O texto torna nulas cláusulas que imponham esse tipo de restrição e prevê que o prejudicado solicite a reparação por eventuais danos. A matéria está no Senado após a aprovação da Câmara.
4: Desenvolvimento Regional.
5: Altineu Cortes, do PL do Rio de Janeiro, defende um regime especial para acelerar obras de reconstrução em cidades atingidas por eventos climáticos extremos. Ele explica que a proposta simplifica licitações, reduz prazos administrativos e prioriza a recuperação da infraestrutura.
6: Na visão de Altineu Cortes, é preciso agilizar as ações de reconstrução e prevenção em estados e municípios em situação de calamidade pública. Para ele, o Estado precisa garantir socorro rápido e eficiente às populações afetadas por desastres naturais.
5: Paulo Litro, do União do Paraná, apresentou o projeto que reforça as regras de segurança para a abertura de comportas de barragens. A proposta do parlamentar determina que a liberação da água seja feita de forma gradual, conforme o volume de chuvas e o nível dos reservatórios.
6: Paulo Litro também propõe a instalação de sistemas de alerta para moradores de áreas próximas às barragens. O texto, que atualmente tramita na Comissão de Integração Nacional, prevê ainda a divulgação dos planos de abertura das comportas para reduzir riscos de inundações.
4: Votação.
5: Deputados aprovam medida que isenta de imposto compras internacionais de no máximo $50. O repórter Antônio Vital tem mais informações sobre a chamada taxa das blusinhas.
10: A Câmara dos Deputados aprovou medida provisória que isenta do imposto de importação as compras internacionais de até $50, conhecida como taxa das blusinhas. A medida provisória, aprovada faltando 5 dias para perder a validade, já está em vigor desde maio, quando foi publicada. Até então, as compras de até $50 pagavam taxa de 20%. O texto também zera a alíquota de importação para medicamentos destinados a doenças raras que não tenham similar nacional. Estabelece ainda taxação de 30% para as compras entre $50 e $3 mil. Com a possibilidade de o governo impor limites para os produtos mais caros. Além disso, obriga as plataformas de comércio eletrônico a adotarem mecanismos contra fraudes, como preços fictícios abaixo dos preços reais e fracionamento das compras de modo a evitar a taxação. O descumprimento sujeita as empresas a multas, suspensão de atividades e até proibição de operar no país. O texto final cria ainda um sistema de avaliação periódica sobre os impactos da isenção, com dados sobre os impactos da medida sobre os empregos, a arrecadação e o comércio. Os relatórios devem considerar especialmente setores considerados mais atingidos pela concorrência de produtos importados, como de roupas, calçados, brinquedos e cosméticos. Deputados da oposição criticaram a proposta e disseram que o fim da taxação sobre os produtos importados prejudica a indústria e o varejo nacionais. Foi o que disse o deputado Gilson Marques, do Novo, de Santa Catarina.
11: O empreendedor brasileiro, aquele que paga DARF, que paga Selic a 15%, que contrata e pagar um imposto caríssimo, tem que concorrer com o exterior A China, por exemplo, que tem regra trabalhista análogo à escravidão, que se diz, entra no solo brasileiro sem nada de imposto.
10: Já deputados da base do governo disseram que eventual prejuízo a comerciantes e fabricantes brasileiros será compensado com a entrada em vigor da reforma tributária no ano que vem, o que vai acabar com o imposto cumulativo sobre os produtos. O deputado Reginaldo Lopes, do PT de Minas Gerais, disse que a medida beneficia quem não pode fazer compras pessoalmente no exterior.
12: É fundamental para aquelas pessoas de menor poder econômico, que não têm condição de fazer viagens internacionais, como os 16 milhões de brasileiros assim fazem e têm o direito à isenção até $2,000.
10: Já o presidente da Câmara, Hugo Mota, disse que a medida beneficia também aqueles empreendedores que dependem de compras no exterior para seu comércio. Ele disse que a Câmara está atenta ao impacto da isenção no setor de varejo.
13: Sabemos que existem preocupações da indústria e do varejo em relação a essa medida. E a Câmara dos Deputados não dará as costas a essas preocupações. A Câmara continuará dialogando com o setor produtivo, buscando conciliar a proteção do poder de compra das famílias, sem deixar de olhar para a competitividade da indústria e a força do varejo nacional.
10: A medida provisória que isenta do imposto de importação as compras internacionais de até $50 seguiu para análise do Senado. Da Rádio Câmara de Brasília, Antônio Vital.
6: Logo em seguida, a aprovação da MP na Câmara, o Senado retomou sessão própria com a inclusão do tema na pauta de votações.
4: Economia.
5: Mauro Benevides Filho, do União do Ceará, é autor de proposta que obriga o Banco Central a enviar ao Congresso as informações solicitadas por deputados e senadores. Ele explica que a medida visa dar mais transparência à relação entre a instituição e o poder legislativo.
14: Restabelecer a obrigatoriedade do Banco Central prestar informações ao Congresso Nacional, tanto à Câmara quanto ao Senado, de qualquer informação que o Congresso deseje. Por exemplo, eu quero pedir informação não só do Brasil, quero pedir informação quanto é a taxa de juros lá da Suíça. O Banco Central tem isso e terá que informar para a gente poder fazer uma avaliação da atuação do Banco Central, que eu acho que o Banco Central hoje privilegia muito o sistema financeiro, com taxas de juros muito elevadas, em detrimento da iniciativa privada, das famílias, das pessoas. E nós temos, portanto, que acabar com isso.
6: Mauro Benevides Filho avalia que a fiscalização do Congresso pode ampliar a responsabilidade do Banco Central na definição da política monetária do país. Ele avalia que a taxa de juros atual representa um custo adicional de pelo menos R$300 bilhões por ano.
5: Kleber Verde, do MDB do Maranhão, apresentou o projeto que altera o sistema de consórcios para garantir novos direitos aos participantes desistentes e excluídos. O deputado propõe regras para a devolução de valores, limita multas e veda a cobrança de taxa de administração após a saída do grupo.
6: Kleber Verde acrescenta que o texto prevê o envio de saldos não resgatados ao Banco Central para, segundo ele, facilitar o resgate do dinheiro. Na opinião do parlamentar, a medida busca dar mais transparência e equilíbrio à relação entre clientes e administradoras.
5: Termina agora o Jornal Câmara dos Deputados, produzido pela Rádio Câmara, com trabalhos técnicos de Everson Urani e apresentação de José Carlos Andrade e Márcio Aquiles Sardi. Uma boa noite para você.
6: Ótima noite, a Voz do Brasil está de volta amanhã.
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noite pra todo mundo. E aí, como é que foi o seu dia? Foi bom demais na clube o tempo todo? Aqui o Ramon Ramonzito chegando, vamos que vamos, até as duas. É pra falar de amor com música. E com a sua participação também o tempo todo aqui na clube, você de todo o Brasil, a clube convida você a partir de agora para falar de amor, para ouvir músicas inesquecíveis, clássicos internacionais e nacionais também no som da clube. Neste finalzinho de quinta-feira, já já a gente começa mais um dia e você participa o tempo todo aí através do 0800-342-1055. 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Participe aí. Lembrando que tem a perguntinha também para você responder até as 2. Decisão. Aprovação. Aquela aprovação que você fica na dúvida, sim ou não. A pergunta é a seguinte, hein? Você precisa da aprovação de alguém para tomar uma decisão? Aprovação de um parente, dos seus pais, da sua namorada, seu namorado, seu esposo, sua esposa. Você precisa da aprovação de alguém para tomar uma decisão aí, que tanto você quer? Comenta aí no 0800-342-1055. Nessa hora tem Bon Jovi, tem Kelly Smith, Michael Bublé, Akon, Ed Sheeran, Capital Inicial, Marillion e muito mais. Só música boa para você o tempo todo aqui na sua clube. A gente começa com Avril Lavigne.

0: vez no Love Songs da Clube.
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0: Tá chegando agora, é bem-vindo, bem-vinda. Satisfação ter você aqui de todo o Brasil que vai interagir, vai participar junto com a gente, ganhar prêmios também, responder a nossa perguntinha, mandar seu alô, seu beijo, fique à vontade. Você sabe, o programa é muito romântico, é o Love até meia-noite, depois o Por Amor também, que segue nesse clima especial, tá bom? Gabriel, Recanto das Emas, comenta aí sobre a enquete, vai.
2: Respondendo a pergunta, mesmo depois de adulto, eu ainda dependo da aprovação dos meus pais para fazer decisões sérias, né? Certo. E também do meu namorado. Tá na Clube, tá bom demais.
0: Obrigado, Gabriel, pela participação, pela sua opinião aqui no Som da Clube. Grava o seu áudio também no 0800-342-1055. Fique à vontade para escrever, soltar a sua voz. Aqui na Clube, Michael Bublé.

0: 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Akon, Don't Matter. Daqui a pouco tem muito mais carinho, mais amor, mais paixão. Fica aí na Clube.
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demais, de volta com mais paixão para você, as músicas mais românticas. Continue respondendo a nossa enquete. Você precisa da aprovação de alguém para tomar uma decisão? Sim ou não? Patrick Swayze, She's Like the Wind. 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

0: Excesso Clube, The Calling, Wherever You Go, aqui no Love Songs da Clube, que segue com muita música boa.
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0: Já já, a Clube libera pra você convites pro show do Luan Santana, show imperdível, inesquecível. Você vai por conta da Clube, tá? Participe aí no WhatsApp da Clube, tá liberado pra você escrever, gravar o seu áudio também, sobre a enquete. Ouvinte Clube, quem fala?
3: Aqui é o Ricardo Cardoso.
0: Fala, Ricardo.
3: Galinha.
0: Beleza.
3: Pernambuco. Bem, respondendo a enquete de hoje.
0: E aí?
3: Sabe, Ramon, eu
0: certo.
3: Não necessariamente eu tenho uma autonomia, sabe?
0: Ah,
3: para tomar decisões.
0: Entendi.
3: E assumir a responsabilidade por elas, né? Mas
0: certo.
3: Dependendo né, da situação, eu gosto de ouvir outras opiniões e alinhar.
0: Entendi.
3: Com as pessoas
0: isso é bom.
3: Envolvidas, né? Antes de seguir.
0: Aham.
3: Tá na Clube? Tá bom demais.
0: Valeu, Ricardo. Obrigado pela participação. Sempre participa com a gente aqui. Andréia Ribeiro. Boa noite pra você, Andréia. Ela tá querendo participar da promoção do Luan Santana, respondendo a enquete. Ela escreveu aqui, ó: não preciso da aprovação de ninguém. Obrigado, viu, Andréia, direto de Ceilândia com a gente. Mais um clássico da música internacional. Aqui na sua Clube. Michael Jackson, Human Nature.

0: Aqui é Clube Rádio Oficial da Música Boa, Shania Twain, You're Still the One. Daqui a pouco tem mais pra você, hein?
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0: Dois ingressos pro show histórico do Luan Santana. Quem tá ganhando é você, Felipe Gomes dos Santos, do Riacho Fundo, final do fone 8083. Felipe Gomes dos Santos, Riacho Fundo, final do fone 8083. Aí, Felipe, se deu bem na Clube, continue você participando pra descolar o seu prêmio aqui na Clube.
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0: Vamos abrir a segunda hora do Love, vai até meia-noite e você curtindo muita música boa, participando aqui, ganhando seu presente, ganhando ingressos para os melhores eventos também. Participa aí no 0800-342-1055. Atenção, Brasil! A sua clube tem duas vagas para o encontro marcado com Zé Neto e Cristiano, um show exclusivo, inesquecível e preparado especialmente para os ouvintes da clube de todo o Brasil. Participe e viva essa experiência única, tá bom? Duas vagas para o encontro marcado clube com Zé Neto e Cristiano. Bom demais! Participa aí o tempo todo. Continue também respondendo a nossa perguntinha que vai até as duas. Tá bombante a perguntinha, bom demais. E aí, você precisa da aprovação de alguém para tomar uma decisão? Aprovação aí, um conselho da mãe, do pai, da namorada, do namorado, do esposo, da esposa, do amigo, da amiga, ou não? Você vai lá e resolve sozinho. Você precisa da aprovação de alguém para tomar uma decisão? Sim ou não? 0800-342-1055. Muita música linda nessa hora. Vai ter George Michael, Alicia Keys, Kid Abelha, Adele e muito mais. As melhores para você o tempo todo aqui na Clube.

0: Aqui é Clube, aí cantava muito, né? George Michael, Careless Whisper, aqui no Love Songs da Clube, com muito amor, romantismo, a sua participação, o seu carinho o tempo todo aqui nas noites da Clube. Bom demais ter você aqui, tá? Finalzinho de quinta-feira, já já mais um dia, já já é o sextou da Clube. Bom demais. Já já a Clube convida você, tá? Por um encontro marcado com o Zé Neto e Cristiano, vem aí! Vai ser incrível. Quem fala?
1: Patrícia, fala aqui de Luziânia.
0: Oi, Patrícia, bem-vinda.
1: Próxima perguntinha de hoje aí, Ramon.
0: O que você pensa?
1: Se eu preciso de aprovação de alguém pra tomar alguma decisão.
0: E aí?
1: Ramon, com certeza não. Eu sou uma pessoa que, antes de eu tomar qualquer decisão, eu coloco na mão de Deus.
0: Certo.
1: Então, eu sou o tipo de pessoas que, quando eu tomo uma decisão, é porque eu já pensei bastante. Então, não preciso de ninguém pra tomar uma decisão. Uma ótima noite pra você. Aqui é Clube, tá na Clube, tá bom demais.
0: Obrigado, Patrícia de Luziânia, pela participação, pela sua opinião também. Fique à vontade para comentar, escrever no WhatsApp da Clube, tá? A dupla Air Supply chegando com essa música romântica, boa demais. Making Love.

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13: Tá na Clube, tá bom demais. Seguimos com a melhor programação romântica pra você. Você continua participando aí e respondendo, hein? Você precisa da aprovação de alguém para tomar uma decisão? Chegando Alejandro Sanz, Coração Partiu na Clube.

0: Aqui é Clube, a rádio oficial da música boa. E essa é das boas. The Human League, Human, aqui no Love Songs. Continue participando. Já já, o Por Amor da Sua Clube. Com essas músicas incríveis também, músicas inesquecíveis, a sua participação o tempo todo e o seu presente aqui na Clube. Já já, a Clube convida você, duas vagas para o encontro marcado mês que vem. Zé Neto e Cristiano, vai ser bom demais. Para responder a perguntinha, continue respondendo no WhatsApp da Clube, escrevendo também quem fala.
1: Aqui é Hudson, vigilante do estádio Mané Garrincha.
0: Fala, Hudson!
1: Respondendo a enquete de hoje.
0: O que você pensa?
1: Olha, eu não diria que aprovação não é a palavra certa, mas eu acho que conselho, né? É sempre bom a gente pedir
0: aconselhamento,
1: conselho,
0: né?
1: Principalmente de uma pessoa mais experiente, antes da gente tomar certas decisões na vida, né?
0: Certo.
1: É isso aí. Tá na Clube? Tá bom demais.
0: Obrigado, Hudson. Boa noite para Cíntia Lúcia, que tá ligada na Clube Recanto das Emas. Rio Grande do Sul, Wagner. Alô, Wagner. Boa noite para você. Obrigado pela companhia também. Annie Lennox, Why, na Clube.

0: Aqui é Clube, o sucesso de 1985, Sarah Starship, na noite da Clube.
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0: Quem tá sendo convidada é você, Rafaela Cardoso de Brito, Candangolândia, final do fone 6227. Rafaela Cardoso de Brito, Candangolândia, final do fone 6227. Rafaela, se deu bem, vai curtir um showzaço particular por conta da Clube. O Love Songs de volta amanhã às 10 da noite. Já já tem o Puro Amor.
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0: E é bom demais começar mais um dia com você na audiência da Clube. Sextou em 4 de setembro de 2026. Continue você interagindo, participando aí no 0800-342-1055. Brasil inteiro sintonizado. Maravilha. E atenção, Brasil. É agora, hein? Agora mudou, antes foi um encontro marcado, agora tá valendo 2 ingressos pro evento do ano, 15 anos de Zé Neto e Cristiano, o maior show da nossa história, dia 17 de outubro, mês que vem, na Arena Mané Garrincha. Participe dessa promoção e viva essa experiência inesquecível com a sua Clube, tá? Boa sorte pra você, 0800-342-1055, continue também participando aqui, respondendo a perguntinha de hoje. Você precisa da aprovação de alguém, ou seja, um conselho de alguém, aprovação e tal, pra tomar uma decisão? Ou você mesmo vai lá e, né, resolve isso aí? Sem pedir um conselho para alguém, uma ajuda. Responda aí, você precisa da aprovação de alguém para tomar uma decisão? Participe através do WhatsApp da Clube. Muita música boa para você nessa hora. 0800-342-1055. Daqui a pouco você ouve Take That, Teddy Swims, Alphaville, Adele, Air Supply, Celine Dion, Google Dolls e muito mais no som da Clube. Aproveita, segue a Clube no Instagram, @ClubeFMBrasil. Você fica sabendo de tudo que rola, tá? A gente começa com Hathaway, I Miss You, na Clube.

0: tal da música boa e bota boa nisso, né? Clássico internacional Forever Young Alphaville, aqui no Por Amor, que começou, vai até as duas com a sua participação o tempo todo aqui no Som da Clube. Através do WhatsApp da Clube, você escreve com seu nome, qual cidade, onde é que você tá ouvindo a Clube, hein? Bom demais. Bom dia para você, Noemi Viana. Oi, Noemi Viana. Vicente Pires, bom dia, minha amiga. Obrigado pelo carinho, tá bom? Valeu pela participação aqui no Som da Clube. Responde também a perguntinha. Dete de Sobradinho, bom dia. Responde aí, vai.
1: Mas olha, eu digo que, graças a Deus, a minha capacidade cognitiva está tinindo. Então, na maioria das vezes, eu mesma tomo minhas decisões. Ninguém, não deixa ninguém meter a colher. Agora, é claro que às vezes uma opinião,
0: legal,
1: né, ajuda, né? A gente até aceita, certo, mas na maioria das vezes, eu tomo minhas próprias decisões. Beijo, meu querido. Aqui é Clube, tá na Clube, tá bom demais.
0: Obrigado, Dete, pela sua participação.

0: Essa é a Clube. Essa música é de 1996. Because You Loved Me. Celine Dion aqui no Por Amor da Clube, que segue com essas músicas inesquecíveis e você interagindo, participando o tempo todo aqui. Já já a Clube libera ingressos para o showzaço 15 anos de Zé Neto e Cristiano. Boa sorte para você. Sobre a enquete, Fabrício, Minas Gerais, sempre com a gente, comenta aí, vai.
1: Sobre a pergunta,
0: o que você acha?
1: Eu sou bem decidido nas minhas atitudes, viu?
0: Ah, é?
1: Mas agora tem certas horas que eu tô um pouco indeciso. Aí eu já preciso de um conselho, de um ombro amigo para me dar umas instruções.
0: Certo.
1: Tá na Clube, tá bom demais.
0: Boa, obrigado Fabrício pela audiência, pela participação. Bom dia aqui pra a galera que tá ouvindo, né? Quem tá com a gente aqui. É ela, sempre ela que participa com a gente, muito simpática. Brasilina, minha amiga. Bom dia, Brasilina. Obrigado pela companhia, tá? Sextou, gente. Sextou na Clube, bom demais. Um alô aqui também pro Denilson Gomes, que tá ligado na Clube, em Padre Paraíso, Minas Gerais, e tá pedindo música da Cyndi Lauper. Um abraço pra você, viu, Denilson? Ele quer ouvir Cyndi Lauper aqui na Clube. Daqui a pouco toca pra você, tá bom? Obrigado, Denilson Gomes, pela audiência, pela participação. Tem mais músicas no Por Amor da Clube que vai até as duas. As duas, a madrugada viva. Continua nesse clima especial de saudade, recordação e prêmios também. Google Dolls.
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1: Essa é a Clube, o projeto de 2005, Ana Carolina e seu Jorge. É isso aí, aqui no Por Amor da sua Clube. Bom demais ter você, ter a sua participação o tempo todo aqui, a sua companhia em mais um dia que tá começando, hein? Que legal, participe aí, tá? Sobre a perguntinha, bom dia pra você, sextos. Ótima sexta-feira. Quem fala?
2: É, Carmo, cidade do Bebedouro.
3: Depende do assunto, bem-vinda.
1: Que legal, obrigado pela sua participação aqui no Som da Clube, tá? Só um pequeno ajuste aqui. Continue você interagindo, participando. Daqui a pouquinho o áudio dela novamente. 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Lembra dessa? Tá muito antiga, não. Backstreet Boys.

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0: É agora, dois ingressos para você curtir 15 anos de Zé Neto e Cristiano, próximo mês, na Arena Mané Garrincha. Quem tá levando, quem tá se dando bem, é você, Guilherme Ferreira dos Santos, do Lago Norte, final do fone 9196. Guilherme Ferreira dos Santos, Lago Norte, final do fone 9196. Se deu bem aqui no Som da Clube, é só você ficar ligado, participando o tempo todo, para ganhar o seu presente ou os convites que tanto você quer curtir para cinema, para os melhores eventos, para os melhores shows, só aqui na Clube.
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0: Tá na Clube, tá bom demais, e é bom demais ter você, ter a sua companhia, ter a sua audiência nesta sexta-feira que tá começando, 4 de setembro de 2026, uma em ponto. A Clube segue ao vivo via satélite para todo o Brasil. Nesta hora tem caixa de som Aiva de presente, som potente para animar qualquer evento, qualquer momento, tá? Muito boa essa caixa de som Aiva. Tem Bluetooth e por aí vai. 0800-342-1055. Bom demais, hein? Começar mais um dia com você. Continue respondendo também a perguntinha de hoje. Você precisa de aprovação de alguém para tomar uma decisão, um conselho amigo, de um parente, do amor, da namorada, do namorado, da esposa, do esposo, hein? Repetindo, até as duas você responde. Você precisa da aprovação de alguém para tomar uma decisão? Alguma decisão? Sim ou não? Nesta hora tem Four Non Blondes, tem Billie Eilish, Lulu Santos, Boyz II Men, Bryan Adams, John Legend e muito mais. Culture Club também. Bee Gees, For On The Bell Tolls na Clube.

0: Clube toca o som que toca você. Apenas mais uma de amor, Lulu Santos, aqui nesta sexta-feira. Você recordou mais uma música muito boa aqui no Por Amor, que vai até as duas, a madrugada viva, nesse clima especial, nesse ritmo, nessa vibe também, com um montão de presentes, a enquete para você participar, tá? Continue sempre participando aqui junto com a gente. Bom demais ter a sua audiência, ter a sua companhia aqui no 0800-342-1055. Sobre a perguntinha, quem tá falando?
1: Meu nome é do Carmo, cidade de Pedouro.
0: Bem-vinda.
1: Conta aí. Depende do assunto, eu tenho muita dificuldade em resolver.
0: Certo.
1: Geralmente eu peço conselho, alguma orientação mais para os meus irmãos. Mas já tomei decisões sozinhas também.
0: Obrigado, viu, do Carmo, pela participação, pela audiência aqui no Som da Clube. Grava o seu áudio também, tá? Até as duas você responde essa perguntinha aí. Nesta sexta-feira, sextou na Clube, muita coisa boa vai acontecer aqui no Som da Clube, especialmente para você que está participando o tempo todo. A Clube segue ao vivo, via satélite para todo o Brasil. Boys to Men chegando na Clube.

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1: Tá na clube, tá bom demais. John Legend, All of Me. Em mais um dia aqui na clube. Mais um clássico internacional. Você curtiu, você ouviu aqui. Continue participando. 0800-342-1055. Já já tem a caixa de som lindona, potência total, Aiva, de presente pra você, tá? Sobre a enquete, dá tempo ainda de você responder. Bom dia, ouvinte clube, quem fala?
2: Irã, motorista de aplicativo aqui de Itajaí, Santa Catarina.
1: Bem-vindo.
2: Respondendo a enquete aí.
1: O que você pensa?
2: Quando é uma decisão minha própria, eu tomo ela praticamente sozinho, mas quando é uma decisão que envolve a família, certo, a gente sempre procura comunicar a família, perguntar o que é
1: bom,
2: melhor para todos.
1: Entendi.
2: Porque família é família, né?
1: Verdade.
2: Beleza?
1: Beleza.
2: Estamos na clube, tá bom demais. Coloca no sorteio aí.
1: Já tá, rapaz. Bom trabalho para você, Irã. Obrigado pela audiência, pela participação aqui no Som da Clube. Grava o seu áudio, escreva também. Bom dia pro Carlos Dias, que tá com a gente. Obrigado pela audiência, pela companhia. O Sidney, de Chapecó, tá com a gente também. Culture Club, na Clube.

0: A Clube toca o som que toca você, só as melhores, as mais lindas canções. Já já, a Madrugada Viva, nessa vibe, nesse clima especial de sexta-feira, para você começar mais um dia ganhando prêmios, participando o tempo todo e ouvindo muita música boa, né? Bom dia para Juliana Rodrigues, de Ceilândia. Oi, Ju, bom dia para você, obrigado pela companhia. José de Belo Horizonte, bom dia, José. Patrícia Pereira, bom dia também. Valeu pela audiência, tá? Obrigado pela companhia, todo mundo que tá escrevendo no WhatsApp da Clube, também tá gravando áudio aí. Noemi, bom dia para você. Sobre a perguntinha, responde aí, vai, o que você pensa?
1: Se conselho fosse bom, não era dado, era cobrado, entendeu?
0: Ah, é?
1: Boa noite,
0: bom dia.
1: Programa top.
0: Tá muito bom, né? Obrigado, viu, pelo carinho. E a música não para aqui no Som da Clube. Mais recordações. Agora é a vez do Century Love Ride.

0: que é Clube, a rádio oficial da música boa, The Cranberries, Linger. Bom demais ter você aqui. Sabe o que tem agora?
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0: E é bom demais, mais um presente bom demais aqui. E mais um dia que tá começando, sextou na Clube. Gente, é a caixa de som Aiva. Som potente para animar qualquer festa, qualquer evento, a qualquer momento. E ela é toda sua. Amanda dos Santos Oliveira do Vajão, final do fone 2465. Amanda dos Santos Oliveira do Vajão, final do fone 2465. Amanda, se deu bem aqui na Clube, mais um ouvinte feliz. Continue você participando o tempo todo aqui no 0800 da Clube. Sextou, viu? 4 de setembro de 2026. Obrigado pela companhia, todo mundo, pela audiência. A gente se fala às 10 da noite, nesta sexta-feira, em mais uma edição do Love Songs da Clube. Romantismo total, hein? Falando em romantismo também, tá chegando a Madrugada Viva com muita música boa pra você. O André tá chegando com aquela companhia agradável, com a enquete, com os prêmios também, tá? Agora você ouve Heróis da Resistência. Não.

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segunda-feira com os braços abertos. É final de semana, é muito bom ter você aqui na Clube e começar o fim de semana junto com você é bom demais. Fala sério, eu sou o André, te faço companhia nas próximas horas aqui na Clube. Depois da boa companhia do Ramonzito, é nós na área, ao vivo para todo o Brasil. E claro que aqui você participa, manda sua mensagem, tem presente para você no final da hora. Rola também informações para você começar seu dia muito bem informado. Muita gente no rala, trabalhando, né? Curtindo a Clube. Você que tá em casa, de boa, descansando. Você que leva a gente de carona. Como é bom ter você aqui na Clube, viu? Hoje nós vamos bater um papo, trocar uma ideia e falar a respeito de grana. Quinto dia útil cai neste sabadão, né? Você tá sabendo. Eu quero saber se de repente uma grana extra caísse na sua conta, né? Uma grana extra mexe com a cabeça da gente, mexe com a cabeça de qualquer um, aquela grana inesperada, né? Tem gente que pensa em quitar uma dívida, tem gente que pensa em guardar essa grana, tem gente que já começa a gastar antes mesmo do dinheiro cair, não é verdade? Eu quero saber de você o seguinte, se caísse uma grana extra na sua conta hoje, você faria o que precisa? De repente, pagar algumas continhas, né? Ou você faria o que você morre de vontade de fazer? Hã? Que você faria se entrasse uma grana extra aí na sua conta? Conta aí pra gente, vai! 0800-342-1055. Aproveitaria, né? De repente, emendaria o fim de semana prolongado, iria viajar, iria sair pra jantar com a família, faria aquele churrascão. E aí? Que você faria? Pagaria conta se entrasse uma grana extra aí na sua conta? Final dessa hora, tem Ventilador Mondial, presente da Clube. E pra gente começar muito bem, tem Sebastião Yatra com Isabela Moner. My Only One. Bom dia! 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

0: Clube Tá Bom Demais. Tribalistas, velha infância.
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0: Bora participar, mandar sua mensagem, deixar nossa madruga mais gostosa, mais feliz, recebendo você por aqui através do 0800-342-1055. Um ótimo dia, Samambaia, quem tá curtindo é o Roberto, a Lúcia e também a Camila, no Gama tá o Paulo, a Márcia e a Juliana. E você, onde você está ouvindo a Clube, já aproveita, manda sua mensagem, no final dessa hora tem aquele ventilador Mondial, tá quente por aí, bora refrescar geral? Então manda sua mensagem, eu quero saber se de repente, né, nesse fim de semana caísse uma grana extra aí na sua conta, o que você iria fazer? Hã? Você iria pagar alguma continha ou iria aproveitar para gastar e curtir o fim de semana? O que você faria? Conta pra gente. Bom dia, quem é?
2: Aqui é a Zezé de Jaboticabal.
0: Oi, bom, Zezé.
2: Se caísse uma grana na minha conta, eu ia primeiro pagar minhas continhas, tá? Depois, se sobrasse alguma coisa, eu ia comprar tudo que eu quero.
0: Aí, ó.
2: Um beijo pra vocês. Adoro vocês. Tá na Clube, tá bom demais.
0: Valeu, Zezé. Beijo.

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0: Bora Clube, tá bom demais. Essa é clássica, né? Roupa Nova, seguindo o Trem Azul. Pra você um ótimo dia, bom fim de semana, ouvindo, curtindo a Clube. Gente, o Grêmio venceu o Internacional por 3-1 no jogo de volta das quartas de final da Copa do Brasil e avançou às semifinais da competição. Com o resultado, o Grêmio enfrentará o Atlético Mineiro, que eliminou o Cruzeiro. O primeiro confronto da próxima fase está previsto para a semana do dia 1 de novembro, enquanto a volta tem previsão para acontecer na semana do dia 13. Na outra semifinal, tem Palmeiras e Vasco. Outras informações também você pode conferir no site da Clube, clube.fm.
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0: Aproveita para você mandar sua mensagem pra gente. Tô te esperando por aqui. Cruz no Ceará, quem tá curtindo é a Ivaneide, BH, o José Antônio, Casabranca, tá o Nilson. E você, onde você está ouvindo a Clube, já aproveita também para mandar sua mensagem pra gente. No final dessa hora, tem o ventilador Mondial. Olha que presente bacana, hein? Tá quente por aí? Tá, não tá? Vamos refrescar? Então manda sua mensagem, quem sabe você fatura, tá? Eu quero saber se caísse uma grana extra na sua conta hoje, o que você faria com essa grana? Você gastaria com o quê? Hã? Pagaria alguma conta? Iria ter aquele luxinho no fim de semana? Ô Rafa, diz aí, rapaz, o que você faria? Conta pra gente, Rafa.
2: E sobre enquete aí, um dinheiro extra na conta, cara. Infelizmente é só pra pagar as contas, né?
0: Ah, é?
2: É melhor a gente pagar o que tá devendo, ficar com a cabeça aí, tranquila, do que pegar um dinheirinho extra desse assim e gastar à toa, né? E aqui é clube, tá na clube, tá bom demais.
0: Valeu, Rafa, bom fim de semana pra você.

0: ouvindo, curtindo a Clube. Tanta gente, né? Nesse comecinho de sexta-feira, pessoal aí trabalhando, muita gente também em casa, ali descansando de boa, só ouvindo as melhores. Como é bom te receber por aqui. Hoje nós estamos falando sobre uma possibilidade. Imagina se caísse uma grana extra na sua conta, hein? Hã? Vamos combinar? Tem coisa que a gente, né? Imagina e fica torcendo. Imagina se caísse uma grana extra na sua conta. O que, que você faria nesse final de semana prolongado? Manda sua mensagem aí. Tô esperando você por aqui, tá bom? Bom dia!
1: Bom dia, André! Aqui é o Vanderlei do Guará. Caísse um dinheirinho extra, dependendo do valor, eu ia buscar minha primeira dama e dar uma viajada com ela. Rapaz. Porque semana que vem é aniversário dela. Coisa nós ia curtir só nós dois. Se tá na clube, tá bom demais!
0: Abraço, Vanderlei!

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Richard Marx, right here waiting.

0: Para Clube tá bom demais. A rádio oficial da música boa, Annie Lennox, No More Love Yous. Para você um ótimo dia. Chegou aquela hora de faturar presente na Clube.
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0: 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Quem tá levando esse presente é o Cláudio Oliveira Nunes, Fazendinha, Paranoá. 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Ô Cláudio, começou o fim de semana, rapaz, com muita sorte, hein?
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1: Seguimos, comecinho de sexta-feira, já estamos no dia 4 de setembro. E você, tá como? Tá de boa? Tá descansando? Tá em casa? Tá no seu trabalho aí ouvindo a gente? Tá na estrada, né? Na rodagem, levando a clube de carona? Passa a mão no seu telefone, manda sua mensagem no 0800-342-1055. É bom saber que você está aqui com a gente, tá bom? Ó, final da hora tem mais um presente especial pra você. Tem aquela churrasqueira elétrica Mondial, o final de semana tá chegando, vai preparar aquele churrasquinho com a família, não quer sujeira, não quer fumaça, quer facilidade, então manda sua mensagem, quem sabe você leva essa churrasqueira incrível de presente. E eu quero saber de você, se de repente, né, no final de semana prolongado, caísse uma grana extra aí na sua conta, que você faria? Você gastaria com o quê? Gastaria com o que precisa ou com aquilo que você está morrendo de vontade? Grava seu áudio, manda aí pra gente. Tô te esperando, hein? Uma graninha extra no fim de semana. Dá pra pensar bobagem, né? Não dá não? Capricha no seu áudio. Na clube chegando, Lady Gaga, Shallow.

0: na Clube The Cars Drive. Pra você, um ótimo dia, excelente fim de semana. Chegou a sexta-feira, bom demais, né?
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0: Chega junto aqui na Clube, participa também, manda sua mensagem. Tô esperando você por aqui. Sobradinho, quem tá ouvindo, curtindo a Clube, é o Eduardo, a Helena e também a Bianca. Carambola, tá o Gilberto, a Célia e a Rafaela. Lucia, o JC, Península Norte, tá o nosso amigo Nunes. Ceilândia Sul, o Mauro César Vigilante. E você, o que você está fazendo nesse comecinho de fim de semana, de sexta-feira? Manda sua mensagem para Clube também. No final dessa hora, tem a churrasqueira elétrica Mondial. Olha que presente legal, hein? Para facilitar sua vida na hora de preparar aquele churrasco. Imagina se caísse uma grana extra na sua conta nesse fim de semana. O que você faria? Você pagaria contas ou aproveitaria para torrar esse dinheiro com alguma coisa que você quer, hein? Conta aí pra gente, manda sua mensagem. Do Carmo, bom dia!
2: Bom dia! Ó, se caísse um dinheiro extra na minha conta, primeiramente eu agradeceria ao universo, pagaria minhas contas. Como em outubro eu vou viajar, aí levaria o restante.
0: Aí, ó.
2: Tá na Clube, tá bom demais. Bom dia!

0: Clube, tá bom demais, a rádio oficial da música boa. Essa é a Vanessa Williams, Save the Best for Last. Pra você um ótimo dia, ouvindo, curtindo a gente nesse comecinho de fim de semana. Olha, nenhuma aposta acertou as 6 dezenas da Mega Sena e o prêmio acumulou mais uma vez. 48 milhões de reais para o próximo sorteio, tá? As dezenas sorteadas foram 1, 13, 25, 35, 39 e 51. 50 apostas acertaram 5 dezenas e vão receber um pouquinho mais de 36 mil reais cada. Já com 4 acertos, 3.297 apostas receberão 912 reais cada uma. O próximo sorteio da Mega Sena será no domingo. 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
0: Aproveita pra você mandar aquela mensagem bacana pra gente no 0800-342-1055. Final da hora, tem a churrasqueira elétrica Mondial, presente da Clube pra você. E olha que presente legal, hein? Você tá querendo? Eu sei que você quer, então aproveita a oportunidade, tá bom? Braslândia, quem tá curtindo é o Ricardo, a Sandra, também a Vanessa, Santa Maria, bom dia pro Marcelo, pra Rosângela, pra Natália, Guaíra, quem tá ligado é o Rogerião, Pinda, oi Cris, bom dia pra você, obrigado pelo carinho e pela mensagem, Natal tá o Francisco, e você, onde você está ouvindo a gente? Ó, a nossa pergunta, o nosso bate-papo de hoje é o seguinte, imagina se de repente caísse aí na sua conta uma grana extra, aquela grana inesperada, né? O que você faria? Você pagaria a conta ou você aproveitaria o final de semana prolongado com esse dinheirinho e saía pra gastar, né? Pra fazer aquilo que você tem vontade? Conta aí pra gente, grava seu áudio, manda pra Clube. Ô Thalita, e você? O que você faria? Conta aí, menina.
2: Acho que dependendo da quantidade de valor, daria pra pagar só umas contas também. Já que não tem muito, mas acho que seria inicialmente isso. Agora, se sobrasse algum dinheirinho, aí eu poderia fazer alguma coisa, guardaria. Ou então, faria uma coisa legal com os meus filhos. Mas inicialmente seria pra pagar alguma conta, que ajudaria bastante. Então, na Clube tá bom demais.
0: Valeu!

0: aprendeu bastante, Teresa? Pra você um ótimo dia, bom demais ter você por aqui, tá?
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0: Começando o fim de semana, começando a sexta-feira, seja muito bem-vindo aqui na Clube, participa também, manda sua mensagem pra gente, tô te esperando, tá bom? Quem tá curtindo no Recanto das Emas é o Sérgio, a Adriana, a Amanda, a Unaíta, o Osvaldo, a Sueli e também a Patrícia. E você, onde você está? O que você tá fazendo, né? Nesse comecinho de sexta-feira, já já tem aquela churrasqueira elétrica Mondial. Olha que presente legal. Você tá querendo receber esse presente aí? Então já manda sua mensagem, grava seu áudio, responde a nossa pergunta. Imagina se caísse uma grana na sua conta nesse final de semana prolongado, aquela graninha extra, inesperada. O que, que você faria com essa grana? Você pagaria alguma conta? Você aproveitaria para fazer algo que você tem vontade? Viajaria? Conta aí pra gente, grava seu áudio, manda pra clube, tá bom? Ô Isabel, no seu caso, o que, que você faria, menina?
2: Certeza, as coisas estão difíceis. Nós temos muitos planos, muitos desejos, mas a prioridade é de pagar as contas, que elas não podem esperar, eita, né? Os juros também correm. Aí, meu amigo, sem dúvida, a primeira opção é pagar as contas. Depois, com os troquinhos, né? As moedinhas, a gente vê o que é que faz pra ser feliz e tá tudo bem. É isso aí, beijos, beijos. Aqui é Clube, tá na Clube, tá bom demais.
0: Valeu, Isabel, beijo pra você, obrigado pela companhia, valeu pela mensagem.

0: Tá na Clube, tá bom demais. A rádio oficial da música boa, Country Club, Love's Love. Pra você um ótimo dia. Bora faturar presente. 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
0: Fim de semana combina com aquele churrasquinho. Imagina você preparando aquele churrasco sem sujeira, sem fumaça, sem aquele trabalhão todo. Churrasqueira Elétrica Mondial é o presente que a Jéssica Silveira de Oliveira está levando. Ela é de Vicente Pires. 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Ô Jéssica, começou o final de semana se dando muito bem. Parabéns!
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1: Esse sucesso emocionou no filme Karate Kid. 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
0: Sempre é muito bom começar um dia e começar uma sexta-feira, gente, é bom demais, né? Finalzão de semana, seja muito bem-vindo aqui na Clube. Estamos ao vivo para todo o Brasil, dia 4 de setembro, e ao vivo também pela Alexa para todo o planeta. Através do nosso site você ouve em qualquer lugar, clube.fm, através do nosso app também. Se você ainda não baixou nosso app, baixe, você vai ouvir a Clube em todos os lugares, é bom demais. Eu sou o André, sigo junto com você. E daqui a pouquinho vai rolar aquele presente legal, hein? 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E aí, você tá querendo esse presente? Eu quero te presentear. Então agora é com você, ó. Já aproveita, manda sua mensagem, responda aí a nossa pergunta. Se caísse uma grana extra na sua conta hoje, aquele dinheirinho inesperado, né? Finalzão de semana prolongado aí, e caísse essa graninha extra na sua conta, o que você faria? Você aproveitaria para pagar algumas continhas ou aproveitaria para gastar do jeito que você quisesse, à vontade, aquela coisa que você tem vontade de fazer e não faz por falta de grana? O que você faria? Conta aí pra gente, grava seu áudio, 0800-342-1055. Começando essa hora com Cristina Perry.

0: 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Chapman. Baby, can I hold... 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
2: Vocês já ouviram aquela frase que fala assim: do inferno é que se vê o paraíso? 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
1: Tá na clube, tá bom demais. Zezé de Camargo e Luciano, diz pro meu olhar.
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1: Bom dia pra você que tá aí ouvindo, curtindo a clube, começando esta sexta-feira com a gente. É bom demais ter você aqui na clube. Itapuã, bom dia pro Fernando, pra Cláudia, pra Larissa, Águas Claras, quem tá ligado por lá é o Walter, a Mônica e também a Letícia. E você, tá acordando onde? 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Gente, que delícia! E aí, você tá querendo esse presente? Então corre, manda sua mensagem, tá bom? Já responde aí a nossa pergunta. Eu quero saber se nesse finalzão de semana prolongado, de repente caísse uma grana extra na sua conta. Sabe aquela grana inesperada? Você não tá esperando e tem uma graninha lá. O que você faria? Você pagaria contas com essa grana? Ou de repente você aproveitava para fazer aquilo que você tem vontade? Curtir o fim de semana? Fazer uma viagem? Ir para um restaurante bem legal? O que você faria? Conta aí pra gente, grava seu áudio, manda pra clube. Ô Maurão, no seu caso aí, bom dia.
3: Bom dia clube. É, se caísse uma grana extra na minha conta, eu já tinha umas continhas pra pagar mesmo, né? Pagaria as contas, não saía não. Ficava de boa, com a cabeça tranquila, né? É melhor ter a cabeça tranquila do que ter conta pra pagar. Mas se caísse essa grana na minha conta, tá na clube, tá bom demais.

0: na Clube, tá bom demais. Who knows? The News, The Power Plug. Essa foi tema do filme De Volta pro Futuro, de 1985. Fica bom, não envelhece, né? Bom demais começar o dia assim, ó, ouvindo música boa na Clube. E com informações também, né? Gente, o STF, o Supremo Tribunal Federal, decidiu, por 8-2, fixar em 5 mil a renda de referência para a concessão da justiça gratuita. O valor passa a ser o parâmetro para presumir se uma pessoa tem ou não condições de arcar com as despesas de um processo judicial. Quem ganha até 5 mil terá presunção relativa de insuficiência financeira e poderá obter o benefício automaticamente. Outras informações você pode conferir também no site da Clube, clube.fm.
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0: Tá levantando agora, preparando aquele cafezinho gostoso, né? 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Gente, que delícia, né? Bom demais. 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Então manda sua mensagem, tá? Tô te esperando por aqui no 0800-342-1055. Nós estamos trocando uma ideia e querendo saber de você o seguinte: imagina se caísse nesse fim de semana uma grana inesperada, uma grana extra aí na sua conta hoje. O que você faria, hein? Você aproveitaria para pagar uma continha aí? Ou aproveitaria para fazer aquilo que você tem vontade, né? De repente curtiu o fim de semana com a família. Conta aí pra gente, tô louco pra saber. Manda sua mensagem. Bom dia, Franklin.
2: Bom dia, André. Bom dia, família Clube. Andrezão, ia pagar umas continhas, viu?
0: Ah, é, rapaz?
2: Vamos tentar também usar um pouquinho também pro lazer, né, André? Nem só de conta viverá o homem, viu?
0: Boa, boa, boa.
2: As contas e aproveitar aí. Gostei. Também pra fazer um lazerzinho com a família, né? Então somos de aço, né? Temos que nos divertir também um pouquinho. Tá na Clube, tá bom demais. Aqui é Clube.
0: Valeu, Franklin.

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0: Air Supply. Goodbye. 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

0: na clube, tá bom demais. A rádio oficial da música boa com esse clássico Air Supply Goodbye.
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0: Bom dia pra você. Boa sexta-feira. Finalzão de semana tá aí pra gente curtir, pra gente aproveitar e ouvir muito a clube. Ouvir a clube sem moderação. Então manda sua mensagem aí pra gente. 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Ó, é o seguinte. Imagina se nesse final de semana prolongado caísse na sua conta um dinheirinho extra. Eu quero saber o que você faria. Você faria aquilo que você precisa ou aquilo que você está morrendo de vontade de fazer? Você atenderia o seu desejo? Conta aí pra gente, vai. Manda sua mensagem. 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Ô Leandrão, bom dia, rapaz.
2: Bom dia, André. Bom dia, clube. Sexta-feira, bebê, chama os meninos da Bolé, positiva.
0: É nóis.
2: Eu iria ajudar numa viagem aí com a esposa, pra Floripa.
0: Que bom.
2: Com certeza, hein? Você tá doido. Aniversário dela segunda-feira.
0: Que legal.
2: Queria fazer essa surpresa pra ela. Positiva. Bora, que bom, cara.
0: Valeu, Leandrão. Grande abraço pra você e pra toda a galera da rodagem. Os meninos da Bolé, carreteiros, caminhoneiros, motoristas de ônibus, sempre ouvindo a clube. Valeu, rapaziada. Bora de música boa. Chegando na clube, Israel e Rodolfo. Não existe amor sem briga.

0: Clube tá bom demais. Phil Collins, tem calor criminal. Chegou a hora de faturar presente, né, Clube, né?
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0: É a cafeteira Três Corações. Apaixone quem está levando esse super presente. É a Ingrid Alves de Paula, Lusiânia. Final do telefone da Ingrid é o 5548. Gente, levar essa cafeteira é bom demais. 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Que delícia, parabéns.
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0: gente curtir, aproveitar e ouvir muito a Clube. Estamos no dia 4 de setembro de 2026. Eu sou o André, sigo junto com você. E aí, vai emendar o feriadão? Vai ficar prolongado pra você? Que coisa boa, hein? Aqui na Clube é assim, ó. A gente começa muito bem o nosso dia, com muita alegria, com aquele sorrisão no rosto que faz toda a diferença. Vamos juntos, batendo aquele papo bem gostoso, rolando muita música legal, começando o dia com presentes e com informações e você participando também.
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0: Por falar em feriado prolongado, imagina se de repente caísse na sua conta uma grana extra, aquele dinheirinho inesperado. Eu quero saber o que você faria com esse dinheiro. Você aproveitaria para curtir o fim de semana, né? Fazer aquilo que você tem vontade ou aproveitaria para colocar as contas em dia? O que você faria se caísse uma grana extra na sua conta?

acessível, preparado especialmente para você, melhor ouvinte do mundo. E vai ser no auditório da Clube, hein? Para você curtir com acompanhante. E aí, você tá querendo? Então corre, manda sua mensagem pra gente, cruze os dedos e boa sorte. É pros ouvintes de todo o Brasil. Então manda sua mensagem. Ela Langley, Houston, Texas, pra gente curtir muito.

0: Clube, tá bom demais. A rádio oficial da música boa, Beyoncé Kelly. Pra você um ótimo dia, 5:18.
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0: E o Grêmio venceu o Internacional por 3-1 no jogo de volta das quartas de final da Copa do Brasil. E avançou.

0: 1º de novembro, enquanto a volta tem previsão para acontecer na semana do dia 13. Na outra semifinal, Palmeiras e Vasco da Gama. Outras informações também você pode conferir no Instagram da Clube, @clubefmbrasil, se você está seguindo a gente. Legal, se você não está, bora seguir a gente lá, tá bom? Corre lá no nosso Insta, é bem bacana, com certeza você vai gostar. Ó, estamos trocando uma ideia e falando de uma possibilidade. Remota, mas existe, né? Imagina se caísse uma grana extra na sua conta hoje. Do nada, um dinheirinho ali, ó, a mais. O que você faria? Você faria o que precisa ou você faria aquilo que você tem vontade, né? Aquela viagem, aquele rolê, aquele passeio. Gastaria com o que essa grana? No Gama tá o Valdinei, Sobradinho, Adete, Santa Maria, Marcelina, Luziane, Adriana, Barretos, o Zé do Milho levando a gente de carona. E você, onde você está ouvindo a Clube? Já já duas vagas para o encontro marcado Clube com Zé Neto e Cristiano. Aquele show exclusivo para o melhor ouvinte do mundo. Manda sua mensagem aí, 0800-342-1055. Ô Maria, e no seu caso, menina, o que, que você faria?
1: André, não brinque com serviço não, moço. Se caísse essa grana aí na minha conta, moço, eu ia realizar meu sonho, viu? Eu ia fazer o que eu tô morrendo de vontade de fazer.
0: O quê?
1: Ia fazer umas férias por minhas contas e encher a cara de cachaça. Tá na Clube, tá bom demais. Um beijo.

0: Para Clube tá bom demais. Zezé de Camargo e Luciano, tapa na cara para você, um ótimo dia, excelente sexta-feira. Taguatinga, bom dia para o Alexandre, para Denise, para Beatriz, Vicente Pires, está o Luciano, a Eliane, também a Carolina, Jardim Botânico, bom dia para o Rogério, para Simone e para Gabriela, em Belo Horizonte, um ótimo dia para o Augusto, para Tânia e para Priscila, e para você também que está acordando agora, um ótimo fim de semana, aproveite sua sexta-feira.
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0: Na Clube tá bom demais e você participa, manda sua mensagem pra gente, quem sabe você entra nessa com a gente, né? Pra curtir Zeneto e Cristiano, vai ser bom demais. No auditório da Clube, presente pra você, manda sua mensagem no 0800 342 1055 e boa sorte.

0: Bora Clube, tá bom demais. Rockset, Must Have Love. Pra você, um ótimo dia ouvindo, curtindo a Clube.
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0: Nenhuma aposta acertou as 6 dezenas da Mega e o prêmio acumulou em 48 milhões de reais. As dezenas sorteadas foram 1, 13, 25, 35, 39 e 51. 50 apostas acertaram 5 dezenas e vão receber um pouco mais de 36 mil reais cada, hein? Já com 4 acertos, 3.297 apostas receberão R$ 912 cada uma. O próximo sorteio da Mega será no domingo. Outras informações para você também no Instagram da Clube, @ClubeFMBrasil. Se você ainda não segue a gente, bora seguir, vai lá, tá bom? Taguatinga Norte, bom dia para Eliane, que tá desejando um feliz aniversário para sua mãe, a dona Dalmi, que tá completando 73 anos. Parabéns, viu? Por lá também tá a Raquel, Itapuã Parque, a Gê, ligadinha, curtindo a Clube. O Rodrigo também. Fala, Rodrigão. Abraço para você, obrigado pela companhia. Bom descanso para vocês. São Sebastião, tá o Alisson, Rio Preto, o Benê. E você, onde você está ouvindo a Clube? Já aproveita, manda sua mensagem. Daqui a pouquinho tem 2 vagas para o encontro marcado do Clube com Zé Neto e Cristiano. É aquele show exclusivo para você no auditório da Clube. Vai ser bom demais, hein? Imagina se caísse uma grana extra na sua conta hoje. Você faria o que precisa ou gastaria essa grana com aquilo que você tem vontade? O que você faria, hein? Hã? Conta aí pra gente. Feriadão prolongado. Dá para fazer alguma coisa legal, né? Ô Zé do Milho, e você, rapaz? Diz aí.
2: Ô André, se caísse um dinheirinho extra, cara, na conta, com certeza, colocaria a finança em ordem, cara. Eu acho que não tem coisa mais prazerosa que você tá deitar e tá com as contas, saber que tá com as contas tudo em ordem.
0: É bom,
2: viajar,
0: é bom.
2: A gente pode viajar a qualquer momento. Você sabe que pra pobre, qualquer dia é dia, né? Então, com certeza, as contas em dia, André. André, aproveitar aí, mandar um abraço pro meu amigo Valdinei, lá de Varginha, pra Boiadeira, lá no Sul, e pra esse Brasilzão inteiro afora aí, André. Forte abraço, tá na Clube, tá bom demais.
0: Valeu, Zé, abraço pra você também na Clube, Ellie Goulding.

0: na Clube tá bom demais. The Cranberries Linger. Pra você um ótimo dia ouvindo, curtindo a Clube. Chegou aquela hora que a gente gosta, né?
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0: São duas vagas para o Encontro Marcado Clube com Zé Neto e Cristiano, aquele show exclusivo no nosso auditório para você curtir com toda a mordomia e toda a equipe da Clube. É bom demais. Quem está se dando muito bem é a Gisele Pereira Mendes, Santo Antônio.

0: Final do telefone dessa sortuda é o 0076. Oi, Gisele, se deu bem demais. Já pode escolher aí o acompanhante ou a acompanhante para curtir esse showzaço com a Clube exclusivo. Para você, um ótimo dia. Aproveite bem seu finalzão de semana. Curta bastante. A gente volta a se falar amanhã. Valeu, gente.
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0: Bárbara, pra você que tá sintonizado aqui na 104.5, na rádio oficial da Música Boa, na manhã dessa sexta-feira, sextamos! Eita, agora que estamos vivendo só pelo pagamento e pelo
1: quê? Que hora que dá de tomar?
0: É isso mesmo, já tô querendo saber se pode destampar uma na manhã dessa sexta-feira, dia 4 de setembro de 2026. Pra você que tá sintonizado, pra você que acordou agora, ligou o rádio, deseja a você uma sexta-feira iluminada, tão bonita quanto a sua beleza, tá bom? E olha só, eu, Ana Rodrigues, vou contigo com muita música boa, com muita informação, com muita conversa fiada e também atualização da previsão do tempo pra você se organizar pra o final de semana, os próximos dias, não ser pego de surpresa. E também na manhã dessa sexta-feira, tenho pra você nada mais, nada menos do que uma torta deliciosa de 1,5 kg da Amora Café, uma torta de 1,5 kg. Eu tô falando de coisa boa pra você adoçar essa sexta-feira, adoçar o final de semana, poder aproveitar essa gostosura com a família, com os amigos ou até mesmo sozinho, que se eu fosse você eu comeria sozinho de tão gostosa que ela é. Então não perde tempo, tá? Vem comigo no 3361-3150, que o WhatsApp da Clube FM Chapecó já está disponível. Eu estou por lá esperando o seu bom dia, o seu alô, e também quero saber de você uma coisa. Que sabor tem a sua sexta-feira? A minha, com certeza, tem sabor de uma cerveja bem, mas bem gelada. Mas eu quero saber de você qual é o sabor da sua sexta-feira. Me conta lá no 3361-3150 e assim você já concorre a essa torta deliciosa de 1,5 kg da Amora Café. Mas agora, vamos deixar de conversar fiada e vamos com a nossa programação, né? Será que essa aqui já pode, produção? Ou tá muito cedo pra você? Você que chega, uma excelente sexta-feira. Peraí.

0: chama.
1: O Grêmio, João Gustavo Murilo te ama, viu? Se ligue.
2: É o Grêmio!
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1: Sai, cachorro!

É, seu Luiz, esse negócio de apanhar aí foi o motivo de eu ter abandonado a minha carreira de segurança de bailão, de cavalo de aço e campeonato de som. Foi num campeonato de som, R$ 200 à tarde. Parece bom, né? Deu 10 brigas, eu apanhei nas 10. Aí eu fui fazer as contas, eu tava tomando um tundão por 20 pila. Falei, mano, um cachorro merece apanhar tanto por essa miséria. Abandonei.

0: sextou, tô te esperando no 3361-3150 com uma torta de 1,5 kg da Amora Café pra você se deliciar nessa sexta-feira. Se lamos a final de semana, porque a torta é sensacional de gostosa. 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Então não perde tempo, vem comigo no WhatsApp da Clube, manda sua mensagem e também me conta uma coisa. A sua sexta-feira tem sabor do quê? A minha sexta tem sabor de uma cerveja bem gelada. Ela também tem sabor de uma pizza, nossa senhora! Tem sabor também de uma torta da Amora Café, com certeza que um docinho não pode faltar. Mas eu quero saber de você. Diga aí, Rafa.
1: Bom dia, minha.
0: Bom dia.
1: Sextamos.
0: Bebuna
1: você.
0: Tu acha?
1: Viu?
0: Oi.
1: Coloca um sorteio aí. Porque
0: vou
1: o,
0: pensar, tu anda meio sumido.
1: Os bagaceiros lá do Melo e do Vini não tem jeito de ganhar prêmio deles, Aninha. Seja minha muleta da sorte hoje nessa sexta.
0: Será?
1: Ah, hoje você sabe, tem sabor de... Sabor de fim de semana. Coloca aí, manda logo pra mim, tá te ouvindo, Aninha, sou eu.
0: Valeu, Rafa. Obrigado pela companhia, tá participando e concorrendo. Vem você também agora no 3361-3150.

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0: 33613150 pra você mandar o seu alô, participar e assim concorrer a uma torta de 1,5 kg da Amora Café. Deliciosa demais pra você aproveitar nessa sexta-feira ou até mesmo no final de semana. Por que não, né? Não garantir um docinho pro final de semana. Vou mandar alô pra nossa querida audiência. Bom dia, Ayrton!
1: Bom dia, Ana. Tudo bem?
0: Tudo bem.
1: Sorteio aí do docinho aí. Ganhar esse bolinho, tomar um gordinho, mas não dá nada, né? Sexta-feira, tem que aproveitar.
0: É sexta, né? Azar, tô nem aí pra dieta. É sobre isso, meu amigo. Grande abraço pra você. Vanelli também já tá na escuta. Bom dia, Aninha. Sou a Vani, ligadinha na melhor sextou. E me coloque nesse sorteio, porque se tá na clube, tá bom demais. Ótimo final de semana. Valeu, lindona. Ótimo final de semana pra você também. A minha sexta tem sabor de torta, disse ela. É, a minha também. Mas antes disso, uma cervejinha gelada, que nem a minha amiga Valquíria, Ana, minha cesta tem sabor, como você diz, de cerveja gelada, é sobre isso. Beijão pra você, grande abraço. Meu amigo Celso Menezes também já tá na escuta. Boa cesta, minha cesta tem sabor de torta. Fé no pai que o sorteio sai, se tá na clube tá bom demais. Valeu, meu amigo, tá participando. A Denise também mandando seu alô lá de Maravilha. Ouvindo a clube, sextou e tem sabor de uma lasanha que vou fazer hoje. E depois aquele palito sabor menta. Ai, que delícia. Top demais tem lá no posto Diamante Maravilha. Grande abraço, Dê. Obrigado pela companhia. Mas agora vamos mudar um pouco o ritmo dessa trilha, que chegam nos momentos que eu mais gosto aqui com vocês, que é informar das coisas que estão acontecendo em Chapecó e região. E hoje venho te contar, munícipe, que a Prefeitura de Chapecó está instalando 8 estações meteorológicas em pontos estratégicos aqui da nossa região, sendo elas urbana e também rural. Os equipamentos vão ampliar o monitoramento das condições do tempo e fornecer informações mais precisas para o trabalho da Defesa Civil. Entre os dados que poderão ser acompanhados estão um ponto também de orvalho, a formação de cerração, o volume de chuva e a direção dos ventos. As informações poderão ajudar, por exemplo, na identificação de volumes de precipitação ali de chuva, riscos de alagamento na área urbana e na avaliação de condições que possam favorecer a ocorrência, né, de tempestades aqui para o nosso município e também para a nossa região, os nossos arredores aqui de Chapecó. É um novo serviço que a Prefeitura de Chapecó está disponibilizando, né, para ajudar os trabalhos também da Defesa Civil. E por falar em Defesa Civil, vamos falar da previsão do tempo, né, para você se organizar para o final de semana, para os próximos dias, não ser pego de surpresa. E hoje a nossa sexta-feira vai ficar meio cinza, o sol pode dar as caras, com certeza, ele pode, eu tô rezando que ele dê, porque eu tô lavando roupa, mas na parte da tarde temos previsão de chuva aqui para Chapecó e para o extremo oeste catarinense. Então, para você que ainda não saiu de casa, pega seu guarda-chuva, pega sua capa de chuva, não saia desprevenido, porque pode ser que na região onde você vai estar tenha ali uma pancadinha de chuva na hora que você tá saindo do trabalho, na hora que você tá voltando do almoço. Então, para você se organizar e não ser pego de surpresa. Amanhã, sabadão, a previsão é de sol, fica ensolarado. Na parte da tarde, as nuvens acabam predominando, o dia fica meio nublado ali naquela indecisão do sol, aparece e não aparece, com a mínima de 6 e a máxima de 17 graus. Domingão, dia 6 de setembro, a mínima é de 2 graus, minha Nossa Senhora! Que frio que vai ser! Mínima de 2 e máxima de 13 graus. E na segunda, também vamos iniciar a semana, o nosso 7 de setembro, feriadão, né? Coisa boa! Mínima de 2 graus e máxima de 17 graus. Na próxima semana também, com esse embalo de temperaturas mais amenas, dias meio nublados, chuvosos, e essa indecisão do tempo que não tá fácil. Mas fique tranquilo que a previsão do tempo e outras informações, nós da Clube FM Chapecó vamos seguir te informando ao longo da programação. Mas você também pode acompanhar no nosso portal de notícias, o cliquerdc.com.br, que lá a equipe da redação também já tá a mil pelo Brasil, te atualizando de tudo e em tempo real. Mas agora, vamos deixar de falar, né? Vamos deixar de falar, sextou, ninguém quer saber mais, tô só pelo pagamento, pelo quinto dia útil, pra você que trabalha no sábado é amanhã, tá? Mas pra você que trabalha até na sexta, é hoje o quinto dia útil, então já vamos entrar no ritmo do sextou, do final de semana, e curtir com eles.

0: pai, deposite minha pensão.
1: A tua mãe deve tá ficando louca da cabeça, né? Porque o pai deposita pensão na sexta-feira, homem. E o gole, e as farras do fim de semana. Não, ó, a semana que vem, o pai vai ver se vende uns leitão aí pra arrumar dinheiro pra ter mandado a pensão. Vá tomando suco de rapadura com bolacha aí por enquanto. E se comporta que daí a semana que vem o pai te traz pra cidade pra tu ficar olhando os outros tomar sorvete e chupar picolé. Tá bom?

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0: Ó, escuta aqui, ó, miserento. Antes de vocês ficar colocando áudio no grupo que cestou, não esquece de dar uma chacoalhada no botijão de gás, tá? É
1: importante. 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
2: 3361-3150 é o WhatsApp da Clube FM Chapecó. Não perde tempo, vem comigo que hoje tem uma torta de 1,5 kg da Mora Café. Pra você que chegou agora, pra você que já tava sintonizado ali, ouvindo o horário eleitoral e não ouviu ainda a minha voz, desejo a você uma excelente sexta-feira, um excelente dia nesse dia 4 de setembro de 2026, quinto dia útil para muitos e para outros. Pra você que trabalha no sábado, assim como nós aqui, amanhã é o nosso quinto dia útil, tá? Hoje é a véspera do Dia da Glória, mas por aqui já estamos a todo vapor e eu, Ana Rodrigues, vou contigo até as 8 da manhã com muita música boa, com muita conversa fiada também e com um presente, porque hoje eu tenho essa torta deliciosa de 1,5 kg, então participa que ainda dá tempo. Arilson, tá na escuta, meu amigo? Bom dia!
3: Bom dia, bom dia. Ótima sexta-feira, nós, Ana. Sabor de torta, a gente tá tudo torto, cansado pra cá, dói o braço, dói a perna, temos torto, mas temos com acerto o sabor da.
2: Meu Deus, da torta, só a capa da gaita.
3: Hoje da Amora. Joga aí hoje, sexta-feira, sua linda pra nós aí. E abençoada. Sexta, tudo de bom.
2: Valeu, Arilson. Um grande abraço pra você. Tá participando e concorrendo, meu amigo. Vou tentar incluir na sequência, tá bom? E olha só, hoje eu quero saber de você, meu querido ouvinte. Que sabor tem a sua sexta-feira? O sabor que segue, se você me entende, tá? Pra mim, tem sabor de uma cerveja gelada, mas eu quero saber de você se é sabor de alguma comida, se é sabor de alguma bebida, qual é o sabor da sexta-feira? Me conta lá. A Zilis também já tá na audiência participando. Quem mais tá por aqui? O Ronaldo também já tá na escuta. Mais gente por aqui. Não mandou o nome. Bom dia também pra você. Final de telefone 4707. Excelente sexta-feira. O meu amigo Mikael também tá na escuta e também tá aqui me gravando agora. Hoje eu tô importante, eu já tô participando de uma gravação do documentário, que é uma produção de TCC do meu amigo Mikael. Hoje eu tô baladeira, ó, no tuts, tuts, tuts, feliz da vida, tá? Meu primeiro documentário, é a primeira vez também que eu vou ser entrevistado. O jogo virou, tá? De uma jornalista que entrevista, agora eu serei a fonte, agora eu serei a pessoa entrevistada. Não sei, nem se eu sei falar. Se é que vocês me entendem. A Kathleen também já tá na escuta. Bom dia, sexta-feira tem sabor de salário na conta. Amém, Kathleen! Que o pagamento venha hoje. Eita, Glória! Quero participar do sorteio, sextou. Valeu, lindona, tá participando. Gilson no bairro Autódromo também já tá na escuta. Minha sexta-feira tem sabor de carne assada e uma cerveja gelada e uma boa música sertaneja. Meu Deus, Gilson! E o convite? E a localização? E que hora que vai ser isso aí pra mim me organizar? Grande abraço pra você, excelente sexta-feira. A Rua também já tá na escuta. Quem mais tá por aqui? Bom dia!
4: Bom dia, Ana, tudo bem?
2: Tudo
4: aí,
2: bem.
4: Pingou aí? Aqui pingou.
2: Aqui ainda não.
4: Viu, tô de aniversário segunda-feira, 7 de setembro. Me coloca no sorteio da torta. Eu poder comemorar meu aniversário. Beijo.
2: Beijão, Vanessa. Tá participando e concorrendo. Aqui ainda não caiu, né? Aqui tô esperando, mas tá só na ausência. Misericórdia. Mas vamos rezar que até as 9 da manhã já tá por aí. Marisete também já tá na sintonia. Bom dia, excelente sexta-feira. Altair, grande abraço pra você, meu amigo. Agora, os meus lindos, o Antony, a Antonella e também o Maicon. Bom dia.
5: Bom dia, não, meu Antonella.
6: E o meu é Anthony, e nós queremos participar do sorteio.
2: Estão participando, coisas lindas. Beijão pra você, excelente sexta. Vanderlei, da Grande EFAP, também já tá na sintonia. A Vivi, vizinha aqui do bairro São Lucas. E quero participar do sorteio da Mora, feriado segunda. Isso é perfeição, Ana. Tá participando, lindona. Volmar Alves da Silva, do bairro Seminário, também já tá na escuta. Quem mais por aqui? Cessou, e ainda melhor ouvindo essa programação. Show de bola! Aí, grande abraço pra você! Ficou até envergonhada com esse elogio, tá bom, Michael? Obrigada pela companhia! A Jane também tá por aqui, bom dia!
7: Bom dia, gostaria de participar do programa e do sorteio dessa próxima, tá de aniversário amanhã. Um abraço, tá falando, um ótimo dia especial!
2: Valeu,
8: sabor
2: Jane!
8: De aniversário.
2: Sabor de aniversário, coisa boa, hein? O Daniel também já tá na escuta. Bom dia, Aninha. O sabor da sexta é de uma cervejinha. Ótimo dia, valeu, meu amigo. Excelente sexta. Felipe de Vargas também tá por cá. Bom dia!
9: Bom dia, Ana. Tudo
2: certo? Bem?
9: Aqui é a Maria Eduarda.
2: Tudo bem, Maria?
9: E a minha sexta-feira tem gosto de bolo de fubá e paçoquinha. Me bota nesse sorteio. Todo
2: nossa,
9: sorteio
2: que
9: tem a torta da Mora, eu participo. E terça-feira foi meu aniversário, então seria um presentão pra mim também ganhar essa torta.
2: Valeu, lindona. Obrigada pela companhia. Até salivei agora com o bolo de fubá e paçoca. Estamos aqui, ó, verde de fome. Esperando só o pãozinho que chega só depois das 8. Ai, ai, ai. Mas é sobre isso. Um grande abraço pra você. E abraço também pro seu pai, Felipe de Vargas. Obrigada pela companhia. Bom dia.
8: Bom dia, Aninha.
2: Tudo
8: chegando
2: bem?
8: Em Chapecó, direto da Arena do Grêmio. Saiu de ontem de lá, às 23.
2: Ah, é.
8: Né, comemorando 3-1 em cima do Inter. E hoje tem sabor de valsa, 15 anos pro Inter, sem ganhar nada. E vamos pra Série B. E o Grêmio vai ser campeão da Copa do Brasil. Me coloca no sorteio que eu quero essa torta pra comemorar.
2: Ai, ai, ai, tô com um colorado aqui do lado. Não sei nem se eu me manifesto sobre, mas só tenho a dizer que ontem os meus vizinhos nem me deixaram dormir, tá? A festa, o tendel, a carreata, a comemoração foi até tarde. Eu, hein, Leandro? Não é fácil isso aí. Grande abraço pra você, excelente sexta-feira e bom retorno, hein? Hoje na ativa, homem. Agora vem você também no 3361-3150, que tem torta de 1,5 kg da Mora Café, deliciosa pra você saborear nessa sexta, adoçar o final de semana. Tudo por conta da Clube FM Chapecó e da Mora Café.

0: atrasei aqui, fui dar uma informação pra Cleia ali, ó, que chegou pra escovar os cabelos. E aí, com a me atrasei. Vem também no 3361-3150, que eu tô te esperando lá no WhatsApp da Clube com uma torta de 1,5 kg da Amora Café, deliciosa. Não perde tempo, chega por lá e também me fala uma coisa. A sua sexta-feira tem sabor do quê? Tem sabor de uma cerveja bem, mas bem gelada. Tem sabor de uma comida boa. Tem sabor de algum lugar, talvez tem sabor de alguma presença. Algum date que você tem na sexta-feira? Algum encontro? Me conta lá no 3361-3150 que eu tô por lá te esperando. Bom dia, Aninha. Minha sexta tem sabor de feriado. Ai, cerveja gelada. Nossa, feriado. Coisa boa, hein? Eu queria aproveitar o feriadão, Ana Paula, mas não vai tá tendo. Beijão pra você, tá participando e concorrendo. Indiana também já tá na sintonia. Uma ótima sexta, tá participando. Chayana também já tá na escuta. Não folga aí, claro, como é que é? Na folga aí com a Clube FM Chapecó. E me coloque nesse sorteio, beijão, tá participando e concorrendo. A Cris Soares também já tá na escuta. Sexta-feira tem sabor de dinheiro na conta e cerveja gelada. Me coloque nesse sorteio, boa Cris, tá participando, lindona. Claudemir também já tá na escuta. Eliane também já mandou o seu alô. Quem mais tá por aqui? Bom dia, Éder.
1: Bom dia, bom dia, bom dia.
0: Tudo bem?
1: Sexta-feira. Não querendo causar, mas pensa numa sexta-feira com sabor de moranguinho.
0: Meu Deus. Meu Deus do céu, Éder. Grande abraço, não querendo causar, mas já causando. Grande abraço pra você, meu amigo. A Sandra também já tá na escuta. Minha sexta-feira tem sabor de uma cerveja bem gelada. Nossa Senhora, Sandra. Sim, eu também acho que tem sabor de cerveja e tô esperando um convite, viu, Sandra? Beijão pra você, excelente sexta. Júlio também já tá na escuta, participando e concorrendo. Quem mais tá por aqui? A Josiane. Responder a enquete, a sexta tem cheiro de dinheiro na conta, boa! Tá participando, lindona, obrigado pela companhia. Janis também já tá na escuta, quem mais tá por aqui? A Dalva do São Cristóvão, bom dia!
2: Bom dia, menina da Rádio Clube!
0: Tudo
2: Tô
0: bem?
2: Tô tomando meu café nesta manhã, ouvindo a melhor da região.
0: Legal!
2: Como eu gostaria de ganhar essa torta? Minha filha está fazendo aniversário segunda-feira, pensa no dia, nasceu no dia da pátria. Já está um presente maravilhoso para ela e está a caminho, tá? Então, quero registrar o aniversário da Maísa, que ela nasceu no dia da pátria. Então, brasileira é brasileiro, né? E Rádio Clube, tá na Clube, tá bom demais.
0: Ai, ai, ai,
2: então,
0: agora
2: bom dia, um ótimo final de semana pra todos nós. Eu sou a Dalva do São Cristóvão.
0: Valeu, Dalva, tá participando e concorrendo. Achei que ia falar outra coisa, chega gelei aqui. Beijão pra você. Fernanda também tá na escuta, minha sexta tem cheiro de férias. Hoje, após as 17, nossa, Fernandinha, tô vivendo pelas minhas, hein? Mas obrigado pela companhia, tá participando e concorrendo. Vem você também agora no 3361.

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0: É isso aí, tem presente gostoso demais na manhã dessa sexta-feira. Tem uma torta de 1,5 kg e quem vai poder saborear é o final de telefone 6541. É ela, é a Maria Eduarda e também o Felipe de Vargas, ela que disse que a sexta tem gosto de bolo de fubá e paçoca. É isso aí, obrigada gente pela companhia, excelente sexta-feira pra vocês. E a você, ouvinte clube, agradeço a companhia ao longo dessa semana, em especial nessa sexta. Desejo um dia abençoado, um ótimo quinto dia útil, final de semana de descanso, e na segunda-feira, no feriadão do 7 de setembro, eu te espero a partir das 6 da manhã pra fazer companhia

0: iniciar mais uma semana com tudo. Um beijo, se cuide e até segunda. Tchau!
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32: Braga, vão até às 10 da manhã aqui na Rede Clube Brasil. Olha, sexta-feira, um montão de prêmios, um montão de música boa e, claro, você é o melhor ouvinte do mundo. Sabe o que tem de presente agora? Caixa de som da Mondial Connect Party, pra aproveitar aí o fim de semana e fazer aquele festão em casa, né? 0800-342-1055 é o WhatsApp da Clube pra você responder a enquete de hoje. É uma sexta-feira doce, tá, gente? A gente quer saber qual sobremesa que você mais gosta. Como diria o Mickey, ai que delícia! Então 0800-342-1055, tô esperando aí a sua sobremesa, tá?

professores de educação básica da rede pública de todo o país têm à disposição mais de 8 mil vagas em cursos de pós-graduação presenciais e gratuitos, tá? O MEC e a Coordenação de Aperfeiçoamento de Pessoal de Nível Superior divulgaram de forma unificada os processos seletivos no portal Formação Mais Professores, viu, gente? Bom, a divulgação nacional busca ampliar o alcance das informações sobre cursos de pós-graduação destinados a qualificar os professores em exercício na educação básica pública. Nos editais publicados principalmente de agosto e setembro, foram disponibilizadas cerca de 7 mil vagas de mestrado e doutorado nas seguintes áreas: Sociologia, Educação Física, Letras, Física, Artes, Filosofia, História, Química, Matemática, Biologia, Educação Tecnológica e Alfabetização. Lembrando, o MEC comunica que em breve será publicado um novo edital do programa de mestrado profissional em Educação Inclusiva em Rede Nacional, com a previsão de oferta de 700 vagas aos docentes. Mais informações, acesse clube.fm. Agora tem a Billie Eilish.

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0: dia, Marcos Braga. Sobremesa que eu gosto? É. Pavê. Ah, de preferência, pavê de chocolate.
1: Pavê de chocolate.
0: Que delícia.
1: Também. É, bom.
0: Aqui
1: bom.
0: É clube, tá na clube, tá bom demais. Ah, bem.
1: Agora, Aninha, posso fazer aquela pergunta de tiozão? É pavê ou pra comer?
2: Não acredito não, Xamil.
1: Ah, eu também não, que eu fiz essa pergunta. Diego e Victor Hugo.
3: Vocês estão falando besteira.

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0: Ó, quem tá levando a caixa de som Mondial Connect Party de presentão da Clube, parabéns pra ela, Rafaela Cristina Alves do Gama. Final do fone 0560, Rafinha. Esse fim de semana tem festa em casa, hein?
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0: Oba, tá na hora do nosso Cine Clube. Anota a trilha sonora de hoje. Manda pro WhatsApp Clube com mais duas trilhas pra você concorrer a 6 meses de streaming de graça. Imagina só assistir a série, o filme que você quiser, onde quiser, a hora que quiser. Então faz assim, ó. Anota, manda pra cá e boa sorte. Tá começando também a nossa sequência Clube pra você anotar todas as músicas dessa hora e concorrer a R$5.000 de presente. A Clube só te dá presentão. Quer ver só? Além disso, tem a Air Fryer da Mondial pra quem responder a enquete de hoje. Tá bom ou quer mais? Então vamos na trilha sonora de hoje do filme As Branquelas, lançado lá em 2004. Aliás, eu quero ver se você é bom aí, né? Se você consegue imitar o Latrell Spencer no filme As Branquelas, quando ele canta dentro do carro essa música aqui, ó, da Vanessa Carlton, A Thousand Miles, aqui no nosso Cine Clube. Tá na Clube? Tá bom demais.

500 milhões na conta, já imaginou? Acordasse milionário, milionária. Pois é, a Loto Fácil da Independência promete um prêmio estimado em 300 milhões esse ano. O maior da história do concurso, gente. O sorteio acontece no próximo dia 15 de setembro, às 11 da manhã. E tem um detalhe importante, tá? O prêmio principal não acumula. Se ninguém acertar as 15 dezenas, o dinheiro vai para quem acertar 14 números e assim sucessivamente. Bom, a aposta simples custa R$3,50 com 15 números escolhidos entre os 25 disponíveis. Também dá para entrar no bolão e dividir a brincadeira, tá? E claro, dividir o prêmio também. Mais informações, acesse clube.fm e boa sorte. Vamos de Bruno Mars aqui na programação da Clube, Talking to the Moon, nessa sexta-feira. Sextou, gente.

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na Clube, tá bom demais. Tô esperando aí a sua participação aqui no WhatsApp Clube, tá? 0800-342-1055, respondendo a enquete de hoje, né? Sextou, dia de comer uma sobremesa extra. E a gente quer saber qual sobremesa é essa. Qual é aquela que você mais gosta? Ah, e lembrando, continua rolando a sequência, Clube. Anota todas as músicas pra você, quem sabe, levar 5 mil reais de presente. James Blunt na Clube.

0: Clube, a rádio oficial da música boa. Henrique e Juliano, é a última saudade.
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0: 0800-342-1055, WhatsApp da Clube, pra você responder a enquete, pra você concorrer à Air Fryer Mundial. Já já tem o nome do ganhador ou ganhadora, tá? E o Franklin vai contar qual é a sobremesa preferida dele. Bom dia, Franklin.
2: Bom dia, Marcos Braga. Bom dia, família Clube. Aqui é o Franklin. Vamos trabalhar, Marcos Braga,
0: bora,
2: porque
0: bora.
2: Sextou, meu amigo. Meu amigo Marcos Braga, hoje de sobremesa. É. Minha esposa ontem fez um bolo de coco gelado. Ai. Cara, que é uma delícia,
0: eu
2: viu,
0: imagino,
2: meu amigo?
0: Eu imagino, cara.
2: Não dá, já tô salivando já, viu? Pra depois também, do almoço experimentar essa deliciosa sobremesa, viu, meu amigo Marcos Braga? Sextou. Tá na Clube, tá bom demais. Mas aqui é Clube.
0: Valeu, Franklin. Só uma coisa. Posso pedir uma coisa?
3: Corta pra mim.

0: Web Rádio Oficial da Música Boa, Zezé de Camargo, irmão da Lua, amigo das estrelas, e tá na hora.
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0: Tá levando a Air Fryer Mundial. Presentaço da Clube, parabéns pro Marcão. Marcos Vinícius Porto e Santos de Taguatinga. Final do Fone 66, 52. Marcão, você deu bem, hein? Que presentaço!
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melhor ainda, que segunda-feira é feriado! E a Vermelha vai fazer feriadão! Deus do céu, cheguei, muito prazer, eu sou a Nath L. Viu que a Vermelho te faz companhia a partir de agora e até o meio-dia aqui no Boi Velho Radinho, na frequência 104.5 do seu rádio, na Clube FM Chapecó, a rádio oficial da música boa. Tô feliz demais da sequência da nossa manhã incrível de sexta-feira. Se você ainda não tá feliz e contente, se o Pix ainda não caiu, se você tá borocochô, tá anêmico, tá que nem o tempo hoje, meio feio, né? Cadê o sol que era pra ter nessa Chapecó? Mas que nada, é sexta-feira, então vamos ficar feliz. Telefone e WhatsApp já tá liberado pra você mandar o seu oi, 3361-3150. Repito, 3361-3150, manda o seu bom dia, porque se você não mandar bom dia pra Rádio Clube Chapecó, você só vai receber quarta-feira. E olha que praga de radialista pega, tá? Quero todo mundo mandando bom dia, senão...

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1: E é claro que eu não esqueci que tem presente pra você hoje, porque a sexta-feira, assim, a gente tá feliz, tá demais. Mas também tem presente, tem o nosso kit festa da Saboricia, vai bolo, beijinho, brigadeiro, vai bolinha de queijo, vai pastelzinho, vai um monte de coisa deliciosa pra você, ouvinte Clube Chapecó. Então manda seu bom dia. Você...

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demais. Manda mensagem que hoje tem o kit Festa da Saborecia. Delicioso, gostoso demais. Vai bolo, beijinho, brigadeiro. Vai bolinha de queijo, vai um monte de coisa deliciosa pra fazer a festa. Vamos! Tá na Clube Chapecó, tá bom demais?

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8: Para falar da empresa Plana Terra, que está contratando PCDs para trabalhar nas regiões de Santa Catarina, Rio Grande do Sul, Mato Grosso do Sul. Interessados em entrar em contato no 49-3321-1916 e falar com a Cassiana. 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
14: Bora falar com a menina Ana Carolina, que tá pelas ruas de Chapecó, na Badana, onde você tá? Bom dia, Vermelha, bom dia, audiência da Clube FM Chapecó. 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Vermelha, volto contigo.
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0: Everybody! Pede seu som, 3361-3150, WhatsApp da Clube FM Chapecó. Hoje tem um bolo bem bonitão. Tem salgadinhos, tem bolo, beijinho, brigadeiro, tem bolinha de queijo, tem pastelzinho, tem cachorro quente americano, que os cachorros latem inglês. Não é nem cachorro, é dog, os doguinhos. Participa e você pode levar pra casa esse presentão da Sabor Essia. A qualidade da Sabor Essia, você sabe que é imensurável. Então participa, quem sabe você tem a sorte hoje. Quem sabe hoje é o seu dia de sorte. Manda mensagem 3361-3150. Vamos mandar ali, alô, peixes e abraços. A Vanessa tá ouvindo a Clube Chapecó, valeu. O Rodrigo Antônio Carmenati também tá ouvindo a Clube Chapecó. Bom dia, tá na Clube, tá bom demais. Deus abençoe você também, ô Sinara, beijão pra você. Quem mais tá ouvindo a Clube Chapecó, bom dia.
3: Bom dia, bom dia, bom dia, tudo bem? Meu nome é Daniela.
0: Oi, Daniela.
3: Aqui do bairro Engenho Brown.
4: Bom dia, eu sou o João.
0: Oi, João.
3: Nós estamos aqui na faxina, na sexta de manhã, faxinando toda a casa. Gostaríamos de participar da promoção do kit festa da Sabor Essia.
0: Tá bom.
3: Pra gente poder aproveitar esse final de semana. Um beijo, um abraço e tenha uma linda, abençoada sexta-feira e um final de semana.
0: Pra você
3: beijo,
0: também.
3: Até.
0: Beijão. Tchau. Pra você.

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4: Não tem jeito, meu compadre. Vambora. Ela vacilou comigo, nós estamos aí, né? Tudo certo.

0: da música boa. Inclusive, tem alguma música que você queira ouvir nessa manhã de sexta-feira? Você já sabe o que tem que fazer, né? 3361-3150. Vamos mandar abraços pra galera que já chegou aqui, ó. 3361-3150. Tem o nosso kit festa da Saborecia, que vai bolo, beijinho, brigadeiro, vai bolinha de queijo, vai pastelzinho, vai cachorro quente. É, ó. Cachorro quente americano. É hot dog, né? E eles latem em inglês ainda. Não é nem brasileiro. Não é nem português que eles latem em inglês. Participa, tô te esperando. Quem já chegou aqui, ó, Vanderlei Leme está participando, mandou seu bom dia. Claudemir também tá na escuta da Clube Chapecó. A Érica também tá concorrendo ao sorteio de hoje. Quem mais tá ouvindo a Clube Chapecó aqui? A Silvana mandou mensagem. Abraço, Sil, obrigado pela audiência. Bom dia, tô no trabalho ouvindo você, quero participar do sorteio. Boa sexta-feira, valeu. Quem mandou foi o Anderson. Quem mais? Oi, quero esse kit festa. Toca Admita do Matheus e Cauê, Laona Prado, por favor. Claro que sim, manda teu nome, querida. Tá sem nome aqui. Quem mais? A Marta também mandou mensagem, disse que o filhote tá de aniversário. Tá concorrendo, Martinha. Obrigado pela audiência. Tudo vai dar certo. A Bruna também mandou mensagem. Quem também tá aqui? Alô, bom dia.
1: Bom dia, bom dia, bom dia,
0: Vermelha. Eita, bom dia.
1: Tudo bem, tudo meu bom? Amor? Bom, snack em Chapecó. Tá na clube, tá bom demais. Que sexta-feira abençoada, hein?
0: Amém.
1: É, gostaria de participar aí da promoção do combo de festa.
0: Tá bom.
1: Meu aniversário semana que vem. Ah,
0: mentira.
1: Tamo aí, tamo na luta, tamo concorrendo, quero participar.
0: Só se tu pagar o barril.
1: Por
0: de
1: isso, chope. Ó, sextou. Com a graça de Deus. Um abraço, tudo de bom.
0: Tamo
1: ó,
0: junto.
1: O feriado vamos emendar, hein?
0: É verdade.
1: Só voltamos a trabalhar na terça-feira.
0: Eita, Glória.
1: O pai que ronque depois, né?
0: É verdade.
1: Tamo junto.
0: Valeu, Lucineia. Obrigado pela audiência. É verdade. Ó, eu também vou fazer feriadão. Nem tô acreditando, parece que é mentira. A Mayara também tá participando, mandou sua mensagem. Oi, quero participar do kit, minha filha. Faz 9 anos amanhã, sem salário na conta. O melhor presente seria ser sorteado com esse kit top. Estamos aqui todos os dias das 7 horas da manhã até as 4 horas da tarde, ligadinho aqui na Clube FM Chapecó, no Hospital Regional. Valeu, Paulinha. Obrigado pela audiência. Ela disse ouvintes fiéis. Que legal. E você, ouve onde a Clube FM Chapecó? No trabalho, manda o nome da empresa já, que a gente manda abraço e pede. Ô, chefe, faz o Pix aí! Vai deixar a piazada no feriado sem dinheiro? Não dá, né? Por favor! Tá ouvindo a gente em casa? Tá fazendo faxina? Tá de férias e ouvindo a Clube Chapecó? Tá onde? Onde você tá? Tá no trânsito? Viu alguma coisa diferente no trânsito de Chapecó? Pode mandar que a gente avisa todo mundo! Quem mais?
2: Bom dia, Vermelho. Eu sou Ivina Visão da Rosa,
0: oi,
2: linha
0: Ivina.
2: Tucona. Queria participar do Saborecia para que todo aniversário amanhã.
0: Tu?
2: Completando 73 anos. Gostaria de ser sorteado.
0: Tá bom.
2: Para festejar com a família.
0: Ai, que
2: e
0: tudo.
2: Com a minha filha também, Silvana, tá de aniversário dia 9. Daí a gente comemoraria a festa junto. Se for atendido, eu te agradeço.
0: Ó, oh, coisa linda, que legal, vocês fazem aniversário juntas, mãe e filhota. Oh, que legal, tá concorrendo. Bom dia, Nath, me coloca no sorteio, estou em casa de férias, indo correr. Passando ali, ela mora aqui do lado da rádio. Valeu, Thaís, boa corrida pra você. Eu me inscrevi na corrida da Chape, tu acha que eu consigo correr? Eu não consigo correr dois minutos sem parar. E me inscrevi numa corrida de 5 km. Vai estar eu e a ambulância, os últimos lá. Vai todo mundo ter que me esperar. Quem que tá vindo lá? É a vermelha. Só pra combinar com a ambulância, né? Também não deixar os coitados sozinhos lá atrás, né? Ai, vamos ver o que vai dar isso daí.

0: nem um pouco.
1: Muito obrigado.
2: Valeu, gente.
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15: Eita, que hoje todo mundo quer falar com a Vermelha. Fala, Vinão.
16: Fala, Vermelha. 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
15: Não tinha que falar do Grêmio, né?
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0: Meu Deus, calma aí que eu tô comendo. Fiasqueira, gente. Trouxeram um pão de milho com calabresa lá do Super Alpha. Meu Deus do céu.
1: Já rodou?
0: Já rodei.
1: Tu já rodou? Então dá pra falar que eu já voltei. Um abraço pro Enéas. O Enéas é o que manda lá no Super Alpha, né?
0: Salve, Enéas.
1: O Enéas é bom de gravar lá. Porque senão a gente, eles falam, né? Vai lá nos frios que o Enéas tá por lá. E aí os frios na frente da padaria, né? Daí a gente termina de gravar o Enéas. O Enéas é um pai. O Enéas tinha que ser o nosso presidente, o Enéas.
0: Que
1: ser.
0: Isso, cara?
1: Só não, vamos ali pegar
0: só
1: um...
0: Só porque ele te dá um pão com calabresa.
1: Vamos ali pegar um negocinho ali pra vocês. Falei, mas na hora, pai. Vamos lá.
0: Vamos, Dali. Muito bom. Inclusive, se você ainda não comeu, vai lá experimentar. Não conhecia, não sabia que tinha isso.
1: Arroba Clube FM...
0: Chapecó.
1: Chapecó. Arroba Clube FM. Chapecó no Instagram. A gente postou stories lá.
0: Vai.
1: Inclusive o pessoal que tá de dieta também tá comendo.
0: É verdade, né? Eu aqui tava de dieta, pensei, não, hoje vai certinho, né? Chegaram com esse pão, dá.
1: Ó, se eu fosse vocês, aproveitava o Raza Day hoje lá no Super Alfa.
0: Vai lá, vai lá, vai lá. E vem aqui no 3361-3150, que tem pra você o kit Festa da Saboricia. Esse fim de semana não tem dieta, tá? Se você ganhar esse kit Festa da Saboricia, é muito bom. Vai bolo, beijinho, brigadeiro, vai bolinha de queijo, vai pastelzinho, vai um monte de coisa deliciosa pra você. Então, participa!
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0: Sinara, manda mensagem. A Josane tá com nós. Quem mais? Pessoal da BRF ouvindo a Clube Chapecó. Gilberto, a Marizete também tá ouvindo a gente. Mandou o seu bom dia. Também quero esse sorteio. Quem mandou foi a Janete. Valeu, Janete. Arlete, ó, Janete e Arlete. Arlete do Bela Vista tá participando. Duas crianças pra comer até terça em casa. O reboco da casa já foi. Estão no tijolo já. Ai, boa, boa, boa. Quem mais tá ouvindo?
3: Bom dia, vermelha.
0: Bom dia.
3: Ótima sexta-feira, que Deus te abençoe. Obrigado também. Toca um pagodinho pra nós, vermelha.
0: Um pagode?
3: Pagodinho, um negocinho legal.
0: Um pagode pra você.
3: Sexta-feira. Deus abençoe, fica com Deus.
0: Tamo junto. Ele ganhou a pizza ontem da Balai de Lenha, por isso obrigado. Valeu, Vladimir. Vou tocar um pagode, que é pra Deus, e um pra você também, ô Vladimir, um pagodinho, tá? Bom dia, vermelha. Manda um alô pra eu, meu marido e meu marido Jean. Estamos fazendo faxina, o som da Clube. Quem é você? É a Camila. Valeu, Camilinha. Oi, vermelha, me coloca no sorteio. Maiara de Chapecó tá concorrendo. A Luz também mandou mensagem. Eu quero o bolo salgado, etc. E ela paga o barril de chope. Eu cobrei o chope.
4: Toca uma música aí do JM.
0: Tá bom, vamos tocar. Quem mais? Bom dia, vermelha. Quero participar do sorteio. Pra nós comer aqui na Adventure Moto Home Chapecó. Antônio Zanella. Valeu, tamo junto! Que tal, Motor Home? Eu acho chique isso, Motor Home. Participa, 336.

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0: 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Vamos pro nosso intervalo, daqui a pouco tô de volta com mais música boa.
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0: Oi, Ginão! Não vou ficar numa boa. Eu, hein? 11h24, manhã de sexta-feira. 4 de setembro de 2026. Véspera da véspera da véspera do feriado. Por favor, né? Numa boa, não. Nós estamos tudo louco dentro das roupas.
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0: 3361-3150, nosso WhatsApp pra você interagir. E quem sabe, levar pra casa o kit festa da saboricia. Que vai bolo, beijinho, brigadeiro, vai bolinha de queijo, vai um monte de delícias pra você aproveitar com quem você ama, porque serve 6 pessoas. Ou se você não ama ninguém, ama somente a você, somente a si mesmo e a Jesus Cristo, você pode degustar sozinho, tá? Porque a gente não julga. Jean Carlos, manda pra cá o seu oi, tá concorrendo. Eliakim Dal Santos também tá participando com nós.
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0: Bom dia, com alegria. Aqui é a Manu. Toca música. Vou ter que tomar uma. Zezé de Camargo, me coloca no sorteio. Por favor, a mãe que amamenta em livre demanda precisa desse kit. Creio, livre demanda. Valeu, Manu, tá concorrendo. Meu Deus, quanta gente. Que bom, glória a mim. O Thomas mandou seu oi. Veronice também tá com nós. Vilmar Machado, do bairro Bela Vista, tá concorrendo. A Kathleen também mandou pra cá o seu bom dia. A Mayara também tá concorrendo. Valeu, Mayara. Tamo junto. A Ianca, manda esse kit pra cá. Ianca, do bairro Desbravador, estou de aniversário nesse setembro. Hoje estamos na lida na faxina, valeu! A Ali também tá concorrendo, beijão, Ali! Quem mais? Bom dia, Caroline dos Santos. Caroline dos Santos. Mandou o seu bom dia, tá concorrendo. Tá com uma corpo e alma. Nós no bailão pra animar essa sexta-feira linda, valeu!
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0: Lízia Cunha também tá concorrendo. Ótimo final de semana. É a Mara, valeu Mara, você tá maravilhosa. A Catrine também mandou seu bom dia, tá concorrendo. Sextou, tamo aqui na peleia só ouvindo esse programa top. Quem é você? É o nosso amigo Maicon, valeu Maicon. Vermelha, a Daiane de São Cristóvão, tô na faxina e na melhor sintonia da rádio. Me coloca no sorteio pra comemorar o aniversário do meu filho João Victor, que foi dia 1 de setembro, 15 anos. Que legal. Gisele também tá concorrendo. Abraço pra você. A Lili também tá ouvindo a Clube Chapecó. Tamo junto. Bom dia. Gostaria de agradecer a bela cuia que ganhei domingo. Bela cuia mesmo, viu, Paulo? Ganhou o presente da Clube Chapecó que nem eu, que trabalho aqui, tenho, é. Então, por favor, Paulo, tu faz um chimarrão bem bonito nessa cuia e manda foto pra nós, né?
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0: A Nilce também mandou mensagem e ela pediu esse som aqui que eu adoro. Esse aqui é a minha música da faxina, tá? Eu coloco ela pra começar a faxina. Então, vocês pensam. No 508... A Vermelha tá escutando essa música aqui, ó. Daí eu pego o rodinho... E dança
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0: Com o Cleiton Borges, yes.
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0: Vai! Ai, eu adoro essa música.
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0: Fala, Jota. E o legal é que eles fazem o clipe numa barragem. Você já assistiu?
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0: O Cleiton Borges vai em cima da barragem.

0: Parabéns, meninos.
1: Obrigado, meu irmão.
0: Parabéns, meninos. Vocês são 10. Obrigado a vocês pelo carinho. Sucesso.
2: Sucesso pra vocês.
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1: Vem cá. 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

0: tempo de você mandar mensagem ainda. Rapidinho, vai. 3361-3150.
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0: Ó, o Paulo disse que ia lá na Dulce, que ele precisa, né? Porque não recebeu ainda, porque senão não vai conseguir ir lá na Dulce. Não vai dar tempo de ir lá na Dulce, lá em Praças. No bailão da Dulce. Agora lá, agora tá mais em alta lá, é a Casa Amarela. Agora é o novo bar.
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0: Vou lá pra São Carlos esse fim de semana. Ai, que tudo, vou ver a mamãe. Não recebi, né? Daí eu tô passando fome em casa, temos que ir lá comer um pouquinho, né? 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
0: Hoje de tarde vou lá comprar a minha secadora. A Jéssica tá ouvindo a Clube Chapecó. A Rafa também tá com a gente. Valeu, Rafa. Quem mais tá ouvindo a Clube? A Dani tá participando, mandou seu bom dia. A Kiara também tá ouvindo. O Vander mandou seu bom dia. Bom dia.
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0: Viviane Tonin também tá participando com nós. Alô?
2: Bom dia, Vermelho.
0: Bom dia, Jaque.
2: Da Rosa de São Cristóvão. Que semaninha puxada, hein?
0: Sério?
2: Meu Deus, ainda bem que sextamos.
0: Ainda bem.
2: E hoje, com certeza, o dia pede bandinha, né?
0: Uhum.
2: Pra já animar o fim de e seguir até o feriadão. Hoje gostaria de participar do Kit Festa.
0: Tá.
2: Minha mãe tá de aniversário amanhã, completando 73 aninhos. E seria ótimo pra gente comemorar. Semana que vem tem a minha irmã também, dia 9. Então esse Kit Festa seria maravilhoso pra fazer uma comemoração em família no final de semana, né?
0: Uhum.
2: Um abração e bom fim de.
0: Beijo pra você, obrigado pela audiência. Ó, eu vou deixar vocês escolher a última música. Já que pediu bandinha, mas eu tô devendo um pagode ainda. Vocês querem a última música pra fechar nossa sexta-feira? Bandinha ou pagode? Bandinha ou pagode, manda rápido aí no WhatsApp 3361-3150. A Dani da Linha Tafona tá participando com nós, mandou seu bom dia. Quem mais tá ouvindo a Clube Chapecó? Sextou, me coloca no sorteio, Vermelha. É a Cris Soares, valeu Cris, tá concorrendo. A Ione.
3: Bom dia, Vermelha.
0: Bom dia.
3: Tudo bem?
0: Tudo
3: aqui
0: bom.
3: Aqui é Ione, motorista aplicativo, passando uma informação para vocês.
0: Ixi!
3: Sei que não entrou ainda no ar, mas assim, em frente ao shopping, já aconteceu um acidente.
0: Bum!
3: E tá tudo parado, em frente ao shopping ali na Fernando Machado.
0: Tá bom. Tá?
3: Só para passar pro pessoal aí que tá no trânsito, né, que evitar por ali.
0: Isso,
3: sim. Abração.
0: Se tu tá com pressa, evita. Mas agora, se tu quer dar um nó no chefe e tem que trabalhar até meio-dia, vai por lá mesmo, que lá é o caminho. E ó, ganhou a bandinha, né? Não é nenhuma bandinha. É um vucu-vucu, garotos de ouro e tal, coisa.

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1: Quem leva pra casa hoje o presentaço da Clube FM Chapecó, final de telefone 8506, é ela, Ivina! Valeu, Ivina! Ganhou o nosso kit festa junto com a Saboricia. Gente, tô ficando por aqui. Um beijo no seu coração, juiz nessa caixola. Se Deus quiser, eu tô de volta terça-feira. A partir das 10 horas da manhã aqui na 104.5 na Clube FM Chapecó. Um beijo, um queijo, se cuida. Bye, bye.
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1: Como eu sou bem querida, vou tocar o último pagodinho aqui, tá? Porque senão vão ficar bravos comigo.
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Vibe, a rádio oficial da música boa, grandes recordações, hein? John Bon Jovi e a música Always. Nesta sexta-feira, é amor sem fim, coração bate forte, né? Que coisa boa, tá junto com o melhor ouvinte do mundo, ligado nos quatro cantos desse país. Obrigado, alô Recanto das Emas, Wilson, Daniela e Cláudia. Boa tarde, boa sexta-feira, bom final de semana pra você em São José do Rio Preto. A Ana Luísa, o Wagner e o Josias, Jardins Mangueiral, Vanessa, Lindiane e Evandro, Carangola, alô Zona da Mata Mineira, Douglas, Miguel e Sandro, sempre, sempre ouvindo.

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tá bom demais. O Amor Sem Fim continua com essa emoção que a gente adora ouvindo música boa, né? O ano é 2006 e a novela é Páginas da Vida. Você sabe que a Clube é especialista em tocar temas de filmes, novelas e principalmente o tema da sua vida. Um bom

0: tá na clube, tá bom demais. Jorge e Matheus, amor pra recomeçar. Dá uma paz aqui no coração ouvindo a música assim, né? Boa sexta-feira.
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0: Presentão, multiprocessador que vai ajudar muito aí o seu dia a dia, tá? Rodrigo Almeida Prado do Varjão, final do telefone 8873. Ei, coisa boa. Começar o final de semana faturando presente é bom demais.
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4: Pra dar aquele gás na sua sexta-feira com muita, mas muita música boa, fim de semana, feriadão. Conta com a gente pra ser a sua companhia, tá bom? 0800-342-1055 é o nosso WhatsApp. Bate-papo direto. Fala com a Isis. Atendimento humanizado com você, o melhor ouvinte do mundo. E já já tem camisa oficial do seu time do coração. E coisa boa. Aquela torcida personalizada, você vai ter aqui, ó. Sequência vai começar também. Anote todas as músicas e manda pra gente no final da hora.

0: da música boa, tocando Zezé de Camargo pra você nessa sexta-feira, com muita informação e oportunidades pintando por aqui, ó.
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2: Bora lá então, a Transpetro, empresa de transporte da Petrobras, abriu 281 vagas para quem tem nível médio e superior. E olha só, os salários iniciais podem chegar a 15 mil reais. É isso mesmo, além de benefícios como plano de saúde, previdência complementar e auxílio educacional também. As vagas estão distribuídas por diferentes regiões do país e as provas serão aplicadas em todas as capitais e também no Distrito Federal. Lembrando que a organização é da Fundação Sesgran Rio e a prova objetiva está marcada para 29 de novembro, então fique ligado. Se quiser mais informações, é só correr no nosso site clube.fm.
0: No Instagram também, certo?
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0: Todas as informações pra você. Já já tem muito mais. Continue com a gente, hein? 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

0: Tá na clube, tá bom demais, é o Panda, eu te seguro, música boa pra você, a cara da sexta-feira, né? Simbora então aproveitar esse dia juntos, um abração pra você em Sobradinho 2, Thiago, Emanuele e Rodrigo, de Paraná, Letícia, Diego e Vinícius, Só Nascente, Cecília, Luciano e Gustavo, em Catanduva, Tatiana e Jonas e Amanda sempre ouvindo aqui, ó.
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0: 1:48.
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0: não traumatizei. Fechando aqui a sequência, tá? Agora manda todas pra sua clube, porque agora...
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0: Aquela torcida personalizada, né? De coração mesmo. Se ganhar, a gente fica feliz. Se não, a gente sofre junto, né? Isso que é o mais importante, tá junto com o time do coração sempre. Janaína Siqueira da Silva do Sudoeste. Final do telefone 8099. Parabéns, comemora bastante. Agora é só torcer muito. Bom fim de semana pra você. Aproveita muito o feriadão também.

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0: ele.
1: Música número 2, Luan Santana, Mulher Segura. 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

0: clube dela aqui na sua clube, na Rádio Oficial da Música Boa. Já estamos no clima do seu fim de semana. E agora para falar de esporte com ela, Babi, boa tarde, tudo bem?
1: Boa tarde, tudo ótimo, Cezinho, e com você?
0: Tudo tranquilo?
1: Sextou! Olha só que legal, a FIFA abriu as inscrições para 6 mil vagas de voluntários para a Copa do Mundo Feminina de 2027, que inclusive vai ser realizada aqui no Brasil. As oportunidades são para áreas como mídia, tecnologia, transporte, atendimento ao público, cerimônias e organização dos jogos. E para participar é necessário ter pelo menos 18 anos e disponibilidade durante o período da competição. O Mundial começa dia 24 de junho e terá 8 cidades-sede, incluindo Brasília. Os interessados já podem fazer a inscrição pela internet e concorrer a uma oportunidade de participar ali dos bastidores,
0: certo,
1: de um dos maiores eventos esportivos do mundo.
0: Brasilzão, né? Na torcida.
1: Brasilzão. Ó, a gente vai colocar mais informações no nosso site clube.fm e no nosso Insta, @clubefmbrasil, tá bom?
0: Muito bem, acessa lá.
1: Até já, Cezinha.
0: Até já, Babi.
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0: Moscão de hoje, Marília Mendonça, Bebê Liguei! Música número 2, Luan Santana, Mulher Segura é o nome dela.
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Clube tá bom demais. 2h34, somzão do Israel Robão pra Romão. Na sua clube, boa sexta-feira, já no clima do fim de semana. Testou aqui na sua clube, viu? Ó, Núcleo Bandeirante com a gente, Patrícia, beijo. Também com a gente, o Leandro.

0: 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A gente também não sabe direito o que que significa, mas parece que é coisa boa. 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

0: bater um papo com a Solange. Fala aí, Solange, beleza? Boa tarde.
1: Boa tarde, Cezinha, tudo bom?
0: Tudo ótimo, tudo tranquilo. Solange, conta pra gente aí, música 1, música 2, qual é a sua? Qual delas? E aí?
1: A música número 1, Marília Mendonça, Bebi Liguei.
0: Essa aí foi a mais votada pela galera. Solange ganhou! Aí, ó! Vai levar pra casa o kit Super Frango e boa, manda beijo, manda abraço pra quem vai, minha querida.
1: Eu quero mandar um beijo pra minha filha, Flávia, que tá trabalhando, tá ralando. Quero mandar um beijo pra minha amiga Gisele, minha amiga Juliana, minha amiga Nayara e todos vocês da Clube.
0: Ô, a gente que agradece, volte sempre, tá na Clube.
1: Tá bom demais.
0: Valeu. Agora.

0: Vicente Pires com a gente também. São José do Rio Preto, Márcio Antônio Vicente Nunes de São José do Rio Preto. Tamo junto, tamo junto, tamo junto! Cada um de vocês leva aí pra casa a camiseta lindona Clube, é presentão de aniversário. Várias cores, você vai gostar, você vai adorar, tá? Ó, vem aí mais um programão e boa companhia aqui na sua!
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13: A sexta-feira é até meio-dia, só. Se o cara não trabalhou a semana inteira pra fazer uns trocos, na sexta-feira, depois de meio-dia, que não vai fazer.
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24: Boa tarde, meu amigo Melo.
25: E que é, pesado? 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

saudando a você, amigo ouvinte, você que tá sintonizado aqui com a gente, você que tá na labuta, no trabalho desde cedinho, não vê a hora de chegar às 5h30, 6 horas da tarde pra dar o vazare, né? Pra ir curtir aí o final de semana, ou pra você que tá no descanso e vai pegar mais tarde aí no batente, que tem muita gente que tem outros horários. Então que Deus abençoe sua tarde de sexta-feira. Agora 13/1, sexta-feira, dia 4 de setembro de 2026, a temperatura é de 24 graus. Hoje é dia do serventuário. Eu sou Rogério Melo, então a partir de agora faço companhia pra vocês até às 18 horas. Parabéns a todos os gremistas pela classificação ontem para a semifinal da Copa do Brasil em cima do Colorado. Não se fala em outra coisa nas redes sociais. Que loucura, gurizada. Lembrando que o Internacional encara a Chapecoense aqui, né? No dia 12 de setembro, não nesse sábado, no outro. Estaremos com certeza torcendo pela nossa querida Chapecoense. 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Bora começar o nosso programa, gurizada? Bora começar o nosso programa por aqui. Lembrando que é uma hora de música sem intervalo pra você. Hoje tem dois rodízios de pizza completos lá do Polentas e também recarga de gás da Solução Gás. Só mandar Clube Me Dá o Gás, tudo no 3361-3150. Boa sexta!

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3: 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Gurizada! Já é sexta-feira e já passou do meio-dia!
4: Já pegou você!
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2: Eu tenho mais o que fazer do que ficar ouvindo essas coisas besta de Grêmio, tá? E olha só, se tu me aparecer bêbado em casa, eu te cago a pau. Ai, que tu beba. Porque tu tem dois motivos pra beber. Um porque o Grêmio perde e outro porque o Grêmio ganha. Agora eu só tenho um motivo pra te bater. Você chega em casa bêbado.
3: Viu, gurizada? Eu acho que vou ficar por casa.

0: 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Agora 13h24, valendo dois rodízios de pizza completos do Polentas e uma recarga pro seu botijão de gás, a Solução Gás. 3361-315.
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1: E hoje que ninguém me chame pra beber. 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
3: Vem aqui em casa tomar uma cerveja, tá só eu e o Nenê.
4: Viu? Mas tu sabe que acho que não vai dar. Eu tô ajudando o pai a carnear um porco agora e depois combinei com os piados jogar bocha na mulher.

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1: O que vocês estão fazendo? Eu não vou vir na zona hoje.
2: Eu não posso ir, que de repente eu vou carregar na Tirol e dá diferença de peso. Aí tem que entrar lá dentro, assinar, demora.

0: te salvo, meu Deus.
1: Para, com o pai.
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2: Boa tarde, Melo. Coloca nós no sorteio da pizza aí, homem. Tamo na podre, não recebemos ainda. Coloca nós nessa pizza aí, senão não vai dar boa.

0: para as 4. Para você que está chegando agora, seja muito bem-vindo. Tá valendo 2 rodízios e também gás, a solução gás. Tudo no 3361-3150. Agora faltando 1 para as 4, o intervalo é rapidinho.
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15: Meu Deus, Giovanni, na sexta-feira...
16: Chega de falar nesse grupo. Meu Deus, se eles não têm família, você tem. Hoje é sexta-feira. Faz favor. Senão eu vou ter tirado desse grupo.
15: Gurizada, eu vou... Boa noite. Bom final de semana.
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21: 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Vai piorar a situação, beleza? 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

Quadrizete, aí, como é que você tá? Trabalhando bastante, já pensando em tudo que você tem que fazer no final de semana, cumprindo as demandas aí do dia. Beijão pra Daia que tá nos ouvindo aí no trânsito, pra você que tá levando sempre a gente carona no seu carro, na sua caminhonete, no seu caminhão, na sua moto. Moto não pode, né? No seu frete, pra você que trabalha de aplicativo, tá aí com o seu passageiro dentro do carro. Que todos tenham um bom final de semana. 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Tá valendo, então, dois rodízios do Polentas e também uma recarga de gás da Solução Gás.

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2: Começou bem, então, a função com a motinha, esse caco velho aí. Sabe que essa moto vai ser só pra te gastar, né, João? Não tem quase emprego certo, pegou uma moto pra andar, um caco, um bicho brabo, e ainda quer ficar ostentando de pilotinho.
3: O nome dela é Flash, hein?

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1: Você gostou da foto? Se ou não, fala no áudio e responde aí pra mim, fazer um favor, que dia eu vou sair do Oshuaia.
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0: Daqui a pouco voltamos.
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4: Oi, bom dia, sumidinho. Parou dessa carne? Que anda fazendo, hein? De vez em quando dá uma sumida, né? Sou safada. Boa semana pra ti, um beijão, tá? Com saudades.
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6: Oi, e traga 2 pernas de linguiça pra mim, de salame seco pra mim. As 2, deixa pra mim daí, tá?
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7: Eu deixar nesse gordo, né, meu? Nunca vi, meu. 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
12: Eu tenho mais o que fazer do que ficar ouvindo essas coisas besta de Grêmio, tá? E olha só, se tu me aparecer bêbado em casa, eu te cago a pau. Ai, que tu beba. Porque tu tem 2 motivos pra beber. Um porque o Grêmio perde e outro porque o Grêmio ganha. Agora eu só tenho 1 motivo pra te bater. Você chega em casa bêbado.
13: Viu, gurizada? Eu acho que vou ficar por casa. Né?
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0: 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Uma passadinha aqui no 3361-3150. Melo Medal Rodízio, Viviane, tô aqui sempre ligadinha, tá concorrendo. É, deixa eu ver, Clube Medal Gás, não mandou o nome, tem que mandar nome, gente. Se não mandar o nome, você não ganhar. Roseli tá por aqui conosco. Fala, Melo, novamente plantando milho na escuta da Clube. Bom trabalho aí, meu campeão. É, tá, então vamos fixar isso aqui. Tá, já carregou o troço lá no carro da rádio? Tem que ter, deixa eu ver o que mais que a Ana falou aqui. Leva o celular e os microfones. A Ana tá pedindo. Tá. É. A vermelha tá, deixa eu ver aqui. Beleza, aqui já foi. Deixa eu ver quem mais tá aqui. Os caras são os campeões, né? Eles mandam mensagem de dois celulares diferentes.
1: Eles acham que eu não sei. Amanda, gostaria de participar do sorteio de um dos rodízios de pizza do Polentos pra comemorar.
0: Eu não entendi nada do que você falou, meu amor. Vamos de novo.
1: Ela, aqui é Amanda, gostaria de participar do sorteio de um dos rodízios de pizza do Polentos pra comemorar a vitória do Grêmio, né? Tá na clube, tá bom demais.
0: Valeu, Amandinha, tá concorrendo. Sirlene tá por aqui querendo gás. Outro aqui que não mandou o nome, que é gás, tem que mandar nome. Silvia tá por aqui com a gente. Roseli também. Fabiano da Alvorada na audiência. Alô, Brasil.
2: Fala, Melo.
0: Falo.
2: Beleza?
0: Beleza, o que
2: Paulo
0: me falta?
2: Paulo César aqui do Alvorada.
0: Paulo César Índio.
2: Bota aí no sorteio da pizza.
0: Não.
2: Valeu,
0: tem
2: pizza. Ele abração.
0: Não é pizza, querido, é rodízio. Manda abraço pros piada Adventure Motorhome. Coloca nós no sorteio. E toca o hino do Grêmio. Não, né, cara? Só tem um que a gente toca, que é o da Chapa. Mas como falei no início do programa, parabéns aos gremistas. Jefferson aqui, de Fala, imaginou passar pelo Galo? Porque é o seguinte, cara, é dois jogos e o Grêmio que tá numa naba lá perto do Z4. Se o Grêmio e outra, os jogos agora de semifinal da Copa do Brasil é só em novembro, tá? É só lá em novembro. Se o Grêmio ganhar dois jogos, o Grêmio já tá na Libertadores do ano que vem, mesmo estando perto do Z4. Olha que loucura, cara. Que loucura. Que provavelmente vai dar Palmeiras no final, vai passar pelo Vasco, né? Evaldo da Faxinal dos Rosas tá por aqui com a gente. Deixa eu ver quem mais aqui. Fala, Cleusa.
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0: Ela da cabeceira. Onde é que fica a cabeceira da barragem, hein, minha amiga? Fala aí pra mim, onde é que fica a cabeceira da barragem? Ivani tá por aqui, me chamo Cachusca, valeu. Michele Soares também tá aqui com a gente. Tio Melo vai tocar música e já eu volto com mais. Participações 3361-3150.

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4: Everybody. Bom dia, família. What's your party? Ótima sexta-feira pra todos. É. Everybody. Que Deus abençoe todo mundo. 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Sexta-feira iluminada. 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Quem usa calça emprestada não pode fazer bainha. I like a feel like a chore fell. Sexta-feira iluminada. É. What a fire. Sexta-feira linda. 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
8: Tá mais meio dia pesado.
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13: É, seu Luiz, esse negócio de apanhar aí foi o motivo de eu ter abandonado a minha carreira de segurança de bailão e cavalo de aço e campeonato de som. Foi num campeonato de som, R$200 a tarde. Parece bom, né? Deu 10 brigas, eu apanhei nas 10. 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
1: Ah, e daí a caminhonete branca vai tocar ou não vai tocar? Vai ficar se encolhendo? Vamos, vamos, vamos!
2: Brasil!

0: clássico de sexta-feira aqui na programação da Clube FM Chapecó, Caminhonete Branca. É um povo que não consegue seguir a vida no final de semana se não tocar essa. 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Agora o intervalo é rapidinho, já o Melo tá de volta.
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12: Imagina que o Pança não tá ali já com o cigarinho na mão. Onde tiver uma festinha, ele tá lá.
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0: 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Agora às 5 e 6, vambora com a 5 mais Clube. Enquanto isso, você vai mandando tua mensagem no 3361-3150, valendo dois rodízios de pizza do Polentas, um para cada ouvinte, e também uma recarga pro seu botijão de gás da Solução Gás.
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2: Ô, nós podíamos acertar aquela cerveja lá que ficou, que beberam quase 40 garrafinhas e... Porque já faz mais de 90 dias, daí fica ruim, né? A gente, eu toquei de pagar as meninas com missão delas, né? Vê se me manda um pix de tarde.
3: Luan Santana e Léo Foguete. Luan City Festival São Paulo.

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3: Mais belo, boa tarde. Vá. Ai, Belo, estamos trabalhando e curtindo a sua programação, toda a sua audiência, porque todos já sabem, tá na clube, tá bom demais, vem pra cá, vá. Oi. Ai.

0: 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Agora 5h25, intervalo é rapidinho.
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12: Depois de tardezinha, vou tomar uma coca em algum lugar? Fazer o que hoje?
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14: Então, parabéns então, Pia. Quantos anos? Feliz saúde aí, muito feliz, né, Pia? 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
18: Meu Deus, Giovanni, na sexta-feira...
19: Chega de falar nesse grupo. Meu Deus, se eles não têm família, você tem. Hoje é sexta-feira. Faz favor. Senão eu vou ter tirado desse grupo.
18: Gurizada, eu vou... Boa noite. Bom final de semana.
20: Eita, moiou.
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25: Show de bola, era isso, Mela. 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
20: Me dá uma.
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25: você
20: verdade.
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20: É, como...
25: Era isso, um beijo, um queijo, tchau, tchau.
20: Como já diria lá um famoso cantor sertanejo, eu não quero saber quanto custa, eu quero saber em quantos parcela, meu amigo. Olá pro 3361-3150. Conversar com quem tá aqui, mandando um palamelo, João Paulo, do bairro Paraíso. Tô querendo rodízio, chegou a rimar, valeu meu querido, abraço. Deixa eu ver quem mais tá por aqui. Oi, Michele Soares, tá querendo rodízio do Polentas. Lízia de Oliveira tá por aqui querendo gás. Boa tarde, adoro o seu programa, estou na faxina escutando você, quero o sorteio do gás. Tá na clube, tá bom demais, um grande abraço a Sônia. Valeu, Soninha, bom trabalho, querida. Vanderlei do EFAP por aqui conosco. É, nosso amigo Carlos Alberto tá por aqui também querendo o prêmio. Lembrando que nós temos dois rodízios de pizza com, né, com acompanhamentos completo lá do Polentas. É, outra aqui que não mandou o nome. Você tem que mandar o nome, queridos, tá bom? Caroline tá por aqui querendo gás. Outro amigo do EFAP que não mandou o nome. Anderson tá por aqui também. Tá aqui o nosso amigo Rafael, tá por aqui mandando mensagem. Thaís tá por aqui também querendo. Oi, Melo, tudo bem? Hoje não vamos mandar áudio, eu tô muito triste. O que que deu? Bom feriado a todos. Ah não, Marcante, como é que eu vou ficar sem teu áudio, cara? Tu sabia que eu tô saindo de férias hoje e eu só vou voltar dia 21 de setembro? Vocês vão ficar 17 dias sem me ver. Sem me ouvir, na verdade. Sem me ver, vocês já não me veem mesmo, né? Por sorte de vocês. Mas vocês têm que me aguentar aqui. De tarde. E eu tô com a minha mesa aqui com nebulizador. Não, eu vou até tirar uma foto. Eu vou tirar uma foto de como tá aqui a mesa agora. E vou postar lá no meu Instagram. Pra vocês terem ideia da situação de bosta que eu tô aqui. De saúde. Eu vou dar um zoom aqui, ó. Vou dar um zoom. Eu vou sair do negócio da clube aqui e vou mostrar lá, ó lá. Ali tem um nebulizador. Aquela sacola tá cheia de remédio, cara. Deus me livre. Olha. Pronto, vou postar lá no meu Instagram, quem quiser ver. É Rogério M. Melo. Mas o Marcante tá triste por quê? Levou uma bola na nuca. Coração tá sofrendo. Você não merece sofrer, ô, minha amiga pitangueira. Você tem que estar bem, tá bom? Torço por você. Ah, deixa eu ver quem tá por aqui também. A Luciane Mendes tá querendo gás. A Marisete tá por aqui também. Valentini. Tão bonito, Valentini. Assista um filme chamado Constantine, do Keanu Reeves. Muito legal. Eliana, senti. Estou indo pra casa. Valeu, Eliane, senti. Kate tá na escuta também. É, quem tá querendo rodízio? A Rita de Cássia, nome da minha mãe. Tô entrando de férias hoje também. KKKKKKKKKKKKKKKKKKKKKKKKKKKKKKKKKKKKKKKKKKKKKKKKKKKKKKKKKKKKKKKKKKKKKKKKKKKKKKKKKKKKKKKKKKKKKKKKKKKKKKKKKKKKKKKKKKKKKKKKKKKKKKKKKKKKKKKKKKKKKKKKKKKKKKKKKKKKKKKKKKKKKKKKKKKKKKKKKKKKKKKKKKKKKKKKKKKKKKKKKKKKKKKKKKKKKKKKKKKKKKKKKKKKKKKKKKKKKKKKKKKKKKKKKKKKKKKKKKKKKKKKKKKKKKKKKKKKKKKKKKKKKKKKKKKKKKKKKKKKKKKKKKKKKKKKKKKKKKKKKKKKKKKKKKKKKKKKKKKKKKKKKKKKKKKKKKKKKKKKKKKKKKKKKKKKKKKKKKKKKKKK O João, até nebulizador. Homem, é sério, assim, ó. Eu tenho. Hoje eu tenho um evento. Eu tenho evento hoje, amanhã é domingo. E a minha voz já tá uma. Sabe, enroscando a garganta, querendo pegar. Eu vou. Deixa o JM. Eu vou postar lá no meu Instagram agora. Que fase? Eu vou colocar. Isso. É, Rogério M. Mello. Postei lá no meu story pra você ver como é que tá a situação da minha mesa aqui. Tá bom? É aqui, ó. Eita, nós. É o seguinte, deixa eu ver quem mais tá por aqui. Fala comigo, professor. Ah, tá muito ruim esse áudio. Nenê, tem que pedir pro papai desligar o Bluetooth do carro, tá bom? Senão o tio Melo não consegue te ouvir. Eu quero ouvir tua vozinha linda. Gilson Defap tá por aqui conosco. Meu Deus do céu. É, deixa eu ver quem é mais. Boa tarde, Diniz do mês sem dinheiro. Solução ganhar um gás. Me chamo Maria Cândido. Coloca o sorteio. Valeu, Maria Cândido. Então vou fazer o seguinte: vou tocar música e depois eu volto trazendo o nome dos ganhadores. 28, faltando pra 6.
0: Manda uma música aí pro pessoal aí da Agrícola Rosina, que estão nos plantios, estão nas colheitas de milho. Música aí do JM pegando ônibus. Beleza? Trabalhando e na escuta nos plantios de soja. Beleza?

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4: 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Quer que o pai deposita pensando na sexta-feira, homem. 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E as farras do fim de semana. Não, ó. Na semana que vem, o pai vai ver se vende uns leitão aí pra arrumar o dinheiro pra demandar a pensão. Vá tomando suco de rapadura com bolacha aí por enquanto. E se comporta que daí na semana que vem o pai te traz pra cidade pra tu ficar olhando os outros tomar sorvete e chupar picolé. Tá bom?
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0: 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Eu peço desculpas, tanta gente que mandou mensagem, a gente não consegue colocar todo mundo no ar, mas de qualquer forma, a gente agradece muito a audiência de todo mundo, tá bem? Deixa eu ver se eu consigo rodar pelo menos um áudiozinho aqui, cara, porque é muita gente.
2: Melo!
0: O quê?
2: Meu Deus, bom!
0: Bom!
2: É o Fábio do ar-condicionado.
0: Ah!
2: Dá uma olhada nesse vídeo aí, cara. Que nós estamos, tá tudo trancado aqui pro lado da IFAP, tá uma vergonha. Não dá pra dizer que é a IFAP, cara. Tá dizendo que isso aqui é pior que cidade grande.
0: Ah,
2: tudo
0: mas é por conta da. É por conta da obra ali. Que bom que eu não preciso ir pra IFAP. Sorte do dia, você não precisa ir pros lados da IFAP. Eu vou ter que ir pros lados aqui do. De Seara agora, eu vou pra 283 aqui, vou lá pro vilarejo agora, que bom que eu vou pro outro lado. Cara, eu acho que é por conta de desvios ali, não adianta, gente, toda obra que demanda desvio de trânsito, que ela é um pouco, que ela é grande, digamos assim, que não é somente tapar, colocar um asfalto num lugar, mas que demanda de trancar via, ela vai dar esse transtorno. Não adianta, tem que respirar fundo e tocar a ficha. Chapecó, às vezes, me parece que é uma cidade que cresceu demais em pouco tempo, sabe? É tipo você casou, né? Você casou, encontrou a pessoa da tua vida e resolveu fazer um puxadinho atrás da casa da tua sogra, assim. E aí você fez ali uma meia água que tem um quarto, um banheiro, sala e cozinha conjugado e uma areazinha com uma churrasqueira. E tá bom, tu tá vivendo de love, tá bom, tá vivendo. Só que daí do nada vem um filho. Quando esse teu filho tá com 6 meses, vem outro filho. Quando esse teu segundo filho tá com 1 ano, a tua mulher engravida de gêmeos. Quando você vê, você tá com 4 filhos e com uma casa com 1 quarto. Eu tô falando isso porque aconteceu mais ou menos isso com a minha família lá no final dos anos 80. E aí, meu irmão, tem que se virar com o que tem. Então, como tem, Chapecó tinha, o ano passado ainda, 250 mil veículos cadastrados. Fora o pessoal que vem de fora, fora o que aí, os outros que chegaram. São mais de 300 mil pessoas morando aqui, então tem muitas obras que precisam ser feitas com esse muvuca de gente. Então vai dar transtorno, só que depois que tá pronto, você vai pensar, meu Deus, que bom que aquilo...

0: Ultra, parabéns aos ganhadores.
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1: Oi, Melô, tudo bem? Com essa chuva aí, tá bom pra estourar a pitangueira hoje. Botar pra torar. Será que já dá pra carcar uma ou é cedo ainda? Codinho, que frio!
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2: 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Eita, nós chegamos ao final de mais um programa e de mais uma semana. 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Tá bom, queridos? Eu sou o Rogério Melo, tô ficando por aqui. Volto agora no dia 21, vou tirar uns dias de férias que eu preciso tirar. Eu retorno na segunda-feira, dia 21. Bom feriado pra vocês, fiquem com Deus, que tudo de bom aconteça na vida de vocês, e eu espero encontrá-los bem, com saúde e dinheiro no bolso no dia 21. A partir de agora é o Sextou da Clube, tá bom? Beijo do Melo, se

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0: abraço especial pra quem tá saindo do colégio aí, levando, buscando a filhota no colégio, a Renata, a Mari. Beijo também pra Manu, Léo, essa turma linda da Asa Norte. Quem também tá comigo é o meu bonito ouvinte clube, mas eu quero que ele se apresente. Quem fala?
1: Zaltino, Itapeva Interior.
0: Oi, Zaltino.
1: Olha, Flavinho, sempre faço que eu disse que vou correr no domingo ou no sábado.
0: E
1: nunca faço.
0: Nunca?
1: Alexa, toca clube aqui, da nossa.
0: Beijo, obrigada.

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0: demais. E aí, você curtindo música boa? A gente manda um super beijo pra você que tá curtindo o clube, onde quer que você esteja. Obrigado pelo seu carinho. 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

0: telefone 3929. Se deu muito bem.
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2: Última chamada aqui na sua Clube pra você anotar todas as músicas e faturar esse presentão, hein? A Clube vai te ligar, vai perguntar música por música, igual senha de banco. Errou uma, perde. Infelizmente,

55 contando aqui pra sua clube. O que é que você promete que vai fazer todo fim de semana e nunca cumpre? Será que é dormir mais um pouquinho? 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Quinhentão pro passageiro e quinhentão pro motorista. 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Poste nas redes sociais que você tá ouvindo a clube. Marque a clube no Instagram, @clubefmbrasil, e mande pro nosso WhatsApp a foto que você marcou nas redes sociais. Boa sorte, hein? Quinhentão pra quem tiver no aplicativo ou no táxi, pro passageiro e pro motorista. Começou a sequência.

0: Aqui é Clube Gustavo Lima, apelido carinhoso. Anotou essa? Aproveita, muita gente tá aqui se inscrevendo. Que bom receber vocês aqui, sejam todos muito bem-vindos. Estamos aqui com muitas participações, obrigado. O que você planeja de fazer no fim de semana e nunca dá certo? Quem fala comigo?
1: Boa noite. Tô aqui saindo da Simambaia de Finlândia.
0: Certo.
1: A estádio até que não tá muito ruim não, hein? Ei, rapaz, tem um... Minha mãe tá pedindo pra me arrumar a porta do guarda-roupa dela.
0: Sim.
1: Todo final de semana eu falo que vou arrumar e não arruma nada.
0: Nunca!
1: Eita, Fê, tô danado. Fala que tá bom demais.
0: Oi, João, arruma essa porta.

0: Aqui na sua clube você anota mais uma. Henrique Juliano, Cidade Vizinha. Sequência Clube. Finalzinho da hora tem pra você o resultado dessa promoção que é maravilhosa. Quinhentão pra você, quinhentão você que é motorista de aplicativo de táxi, quinhentão pro passageiro. Tão bom, né? Saber que a gente pode te dar esse presente. Quem tá com a gente é o Rafa Pereira da Candanga. O que você tá fazendo por aqui, meu bonito?
1: Passando pra desejar uma ótima noite. Ah, e sobre a enquete, sem dúvida coisa que eu falo, que não vou fazer no final de semana, é tomar minha cerveja, mas não tem como. Tem que tomar aquela verdinha. E aqui é clube, tá na clube? Tá bom demais.
0: Valeu, meu querido. Com moderação, tá valendo. A sequência segue aqui na sua clube.

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0: Essa e todas as outras valem pra você esse presentão em 5 mil reais no final da promoção. E aí, Marisa, promessa de final de semana?
1: Com toda certeza, eu vou começar a dieta.
0: Vai?
1: Ixi, aonde?
0: Aonde?
1: Impossível. Tá na rua, tá bom demais. Beijo.
0: Beijo pra você, minha gata. Adorei. Já tem muito mais sequência. Acabou não, hein? Fica aí.
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0: fechando a sequência de hoje. Aproveita, coloca os seus dados, manda aqui pra sua clube boa sorte. Agora é hora de presente.
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acompanhante. Par de ingressos, mas aquele combo maravilhoso. Pipoca e refri. Você decide se a pipoca é doce ou salgada. Fazer aquela sessão bem relaxante. E o fim de semana, o que é que você promete e nunca cumpre?

0: Volta aqui para sua clube. Chega mais. O que você promete fazer todo fim de semana e não cumpre? Meu consagrado Valdinei, você fala de onde?
1: Ei, tô falando do Gama. Então, respondendo a enquete,
0: vai.
1: Eu sempre me saboto. Eu falo que eu vou dar uma caminhada,
0: uma corridinha,
1: vou pedalar. Eu nunca faço.
0: Nunca?
1: Todo domingo eu falo que eu vou fazer isso e não faço. É assim mesmo. Tá na clube, assim. Tá bom demais.
0: Ai, continue participando com a gente. Finalzinho da hora tem aquele combo maravilhoso. Par de ingressos pro cinema, mais pipoca e refri, tudo por conta da

0: sua clube, você curtiu Aces Wonderwall? Só eu ou você também só lembra da Copa do Mundo com essa canção?
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0: Agradecendo você, o melhor ouvinte do mundo. Que delícia ter você assim como companhia. Vamos tocar uma hora de música sem intervalos. Vamos tocar sua mensagem. Ah, quem tá por aqui, eu vou agradecer. O pessoal tá mandando a sequência. Gostei de ver. Tudo organizadinho, bonitinho, no final os dados. Parabéns, parabéns pra vocês. Um abraço pra Patrícia, Luciano, Rafael Pereira da Candanga, a Cristiane curtindo a Clube, a Marta do Sol Nascente e também meu querido amigo Washington do Valparaíso. E você, Washington, responde aqui a nossa perguntinha.
2: Então, uma coisa que eu sempre prometo que eu vou fazer no final de semana e eu não consigo fazer é deixar de trabalhar. Porque quando eu assisto, já alguém já me pede alguma ajuda e eu acabo trabalhando.
0: Entendi.
2: E coloca os sorteios aí, tá na Clube, tá bom demais.
0: Tá participando, boa sorte. Prazer ter você aqui conosco.

0: 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Boa noite. Bom,
1: tem uma coisa que eu tenho prometido muito e não tenho feito.
0: Diz.
1: Minha mãe não mora aqui. Quando ela vem aqui, eu digo que vou levar em várias amigas dela e acabo não levando.
0: Oh.
1: Aqui é Cristiane de Tabatinga, sua que é clube, tá na clube, tá bom demais.
0: Ai, Cris, vamos levar a mamãe pra rever as amigas. Bom demais. A gente gosta, ela com certeza vai se amarrar. Beijo.

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3: 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Voz do Brasil. As notícias do governo federal que movimentaram o país no dia de hoje.
4: Olá, boa noite.
5: Boa noite para você que nos acompanha em todo o país.
4: Sexta-feira, 4 de setembro de 2026.
5: Vamos ao destaque do dia.
4: Acesso à justiça.
5: Leis criam fundos para modernizar instituições e ampliar a capacidade de atendimento à população. Pablo Mundinho.
6: Os recursos poderão ser usados na compra de equipamentos e softwares, infraestrutura, capacitação e modernização dos serviços.
4: Setembro Amarelo.
5: Saiba como buscar acolhimento em saúde mental na rede pública de saúde. Márcia Fernandes.
7: Quando o sofrimento for persistente e prejudicar a rotina, os estudos, o trabalho ou as relações, é importante buscar atendimento nas unidades básicas de saúde ou direto nos centros de atenção psicossocial.
4: Brasil completa 10 anos sem raiva humana transmitida por cães.
5: Mas a prevenção continua. Mantenha a vacinação em dia e proteja seu animal de estimação. Graziele Bezerra.
8: O objetivo da mobilização é vacinar principalmente na região de fronteira. Meta é imunizar 28 milhões de animais em todo o país.
4: Hoje, na apresentação da Voz do Brasil, Luciano Seixas e Mariana Jungmann.
5: E acompanhe a gente ao vivo. Acesse radiogov.ebc.com.br ou canal Gov na sua TV aberta.
4: Novas leis que criam fundos para modernizar instituições do sistema de justiça.
5: Também foram atualizados os valores das custas dos processos judiciais.
4: Mais pessoas que recebem até R$5.000 por mês podem requerer gratuidade da justiça.
6: Quatro novas estruturas passam a ter recursos próprios para modernizar o sistema de justiça da União. As leis criam fundos para a Justiça Federal, o Superior Tribunal de Justiça, a Defensoria Pública da União e o Ministério Público da União. Os recursos poderão ser usados na compra de equipamentos e softwares, infraestrutura, capacitação e modernização dos serviços. Na Defensoria Pública, também poderão financiar ações de atendimento a grupos vulneráveis. No Ministério Público, estão previstas iniciativas de atendimento à sociedade e às vítimas. O ministro da Justiça e Segurança Pública, Wellington César Lima e Silva, falou sobre os efeitos esperados para mudanças para o sistema de justiça.
9: Todo o sistema de justiça da União, o Judiciário, o Ministério Público e a Defensoria têm condições efetivas de se reestruturar para prestar melhor o serviço.
6: A nova legislação também muda o valor das custas dos processos na Justiça Federal. A cobrança passa de 1% para uma faixa entre 2% e 3% do valor da causa. O valor mínimo será de R$ 193,20 e o máximo de R$ 107.332,80. O advogado-geral da União, Jorge Messias, fala sobre os impactos das mudanças.
10: Estes recursos,